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0: moda boa. Obrigado, meu irmão.
1: Obrigado,
0: Deus abençoe sua carreira, tá?
1: Obrigado, Deus abençoe vocês, viu, meus irmãos?

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Se o galo canta, é porque tá na hora do Acorda Brasil. Vamos acordar, minha gente, agora são 4:08. É mais uma semaninha que tá começando aqui na Menina, o tempo todo com você. Estamos começando mais uma semaninha juntos. Você e eu e você. Do lado de cá do rádio, o Titio Wilson Brogni. Do outro lado, o melhor ouvinte do mundo. Você que acompanha a gente em Blumenau, em toda a região do Vale Europeu, litoral norte catarinense. Você que acompanha a programação Menina através dos aplicativos, das plataformas digitais, o nosso abraço especial. Boa segunda-feira! Hoje é dia 25. Hoje é o dia da indústria, é o dia do massagista e é o dia do trabalhador rural também. Temperatura na marca dos 15 graus. São 4:09. A partir de agora você já pode interagir com o Titio Wilson Brugni, com a Rádio Menina e com a Corda Brasil. Aqui no WhatsApp com o seu recado. Chega pra gente no 21026515. Não fica à vontade para mandar o seu bom dia, o seu alôzão.

0: que faz comida boa. Ô, Sérgio Reis. E a panela velha. Essa faz comida boa, né? Panela que já cozinhou tanto, né? Já levou tanto fogo na vida, né? Mas continua fazendo comida boa. Essa é a panela velha do Sérgio Reis. Ô, panela velha. A gente fechou primeiro bloco do Acorda Brasil desta manhã de segunda com Sérgio Reis. Mas por aqui também você ouviu Maurício Marcelo, um tiquinho, Zé Neto e Cristiano quase todo dia. David Clayton e Camargo, não posso ouvir essa música. E ainda Leonardo, amanhã no comecinho do bloco, você ouviu essa, tá? Acorda Brasil tá no ar, tá começando, vai até às 6. Você pode participar, você pode interagir, pode sim. O WhatsApp da Rádio Menina é o 21026515.
1: Bom dia, Rádio Menina. Bom dia, tio Wilson.
0: Bom dia.
1: Uma abençoada semana para todo mundo.
0: Amém.
1: A Luciana aqui de Blumenau, do bairro Fortaleza.
0: Luciana, obrigado pela participação aqui no programa. A Luciana tá no bairro Fortaleza. A Marciana tá em Gaspar. Sintonizada com a Rádio Menina, ligada todos os dias. Marciana também acorda cedo, claro, né? Assim como nós, muita gente acorda cedo. É automático você já sintonizar, já ligar o rádio na Menina. E aí, claro, você vai acompanhando o Acorda Brasil. O Benedito, que dorme tarde e acorda cedo, também tá por aqui acompanhando o Acorda Brasil nesta manhã de segunda. Um abraço especial também, tá? Pode ficar à vontade para participar aí, ó. O Acorda Brasil é um programa feito com a sua participação. Sem a sua participação, o programa não tem a menor graça, não acontece, né? Então bora participar também. 2102-6515.
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3: Quatro e 29. Estamos de volta. Seguimos por aqui.
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3: Vamos de informação por aqui. A semana do MEI 2026 acontece entre os dias 25 e 29 de maio aqui em Blumenau, com a programação voltada ao fortalecimento dos pequenos negócios e ao incentivo ao empreendedorismo. A ação contará com palestras, oficinas, consultorias e atendimentos especializados para microempreendedores individuais. Durante toda a semana, a Praça do Empreendedor oferecerá serviços ampliados para formalização de empresas, alterações cadastrais, abertura de processos, emissão de guias, negociações e declaração anual de faturamento. Os atendimentos ocorrerão na unidade do Shopping Parque Europeu e também na intendência da Vila Itoupaba. Mais informações no Jornal da Menina, primeira edição, logo mais, a partir das 6 horas da manhã. No Acorda Brasil tem Léo Chaves e Henrique Juliano. Fotos.

0: seu Acorda Brasil, que você tá ouvindo na menina o tempo todo com você. Por aqui, seu Rio Banda Barbarella, Só Uma Canção. Rio Negro e Solimões com Maiara e Maraíza. Isso é Coisa de Quem Quer Voltar. Jean Giovanni Faz de Conta. E Léo Chaves com Henrique e Juliano. Fotos no comecinho do bloco, seu Rio essa, tá? Aguenta aí que daqui a pouquinho tem mais aqui no Acorda Brasil. Muita música boa. Informação também eu trago daqui a pouquinho. Logo mais, eu atualizo a condição do tempo, um resumão da previsão do tempo, para a gente saber como que a semana vai começar, né? Como que essa semana vai começar? Eu conto para você daqui a pouquinho no resumão do tempo, tá? 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Aliás, hoje, dia 25, é o Dia da Costureira. Parabéns para as nossas queridas, as nossas amigas, as nossas costureiras, que são ouvintes da Rádio Menina também, né? Um abraço especial para as nossas queridas costureiras que acordam cedo, né? Trabalham bastante. Estão aqui na sintonia da 97.5. Tem promoção, tá? 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Então corre lá e participa também, tá? Muito bem, a Marciana do bairro Fortaleza tá por aqui, deixando os parabéns para todas as costureiras. Ah, então tá bom. A Marciana, do bairro Fortaleza, tá me falando aqui que tá costurando desde as 2 horas da manhã, né? Acordou antes das 2, já foi pra máquina de costura, já tá por lá trabalhando, acompanhando a nossa menina FM. Parabéns, viu, Marciana? Um beijo pra você, tudo de bom aí, tá? Boa semana também. Quem mais tá por aqui? Angélica, bom dia!
1: Bom dia, aqui é a Angélica de Vidal Ramos e eu quero oferecer uma música pro meu marido, Paulo Sérgio, que pra quem não sabe, ele é cantor e canta muito, e eu quero oferecer a música pra ele, Boca a Boca.
2: Oi, pai, eu te amo muito, você é muito especial, beijo, te amamos.
0: Valeu, meninas, obrigado pela participação. E agora a gente vai pro intervalo comercial, sim. Intervalo comercial chegando, já eu atualizo a condição do tempo, na volta eu trago informações e você continua participando por aqui através do WhatsApp 2102-6515. Daqui a pouquinho vai rolar um cafezinho também, aguenta aí, já eu tô de volta.
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0: 12 minutinhos faltando para as 5 da manhã. Ah, estamos de volta com o Acorda Brasil. Olha só, a conta de luz em Santa Catarina pode ficar mais cara a partir de 22 de agosto. A ANEEL, Agência Nacional de Energia Elétrica, propôs um aumento médio de 11,77% nas tarifas da concessionária durante a revisão tarifária periódica da empresa. A proposta ainda será submetida à consulta pública entre 28 de maio e 13 de julho, com uma reunião presencial marcada para 18 de junho em Florianópolis. Mais informações no Jornal da Menina, primeira edição, logo mais a partir das 6 horas da manhã. João Gomes e Tarcísio do Acordeon.

0: 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Esse é o nome da música da banda Passarela, que fecha a primeira hora do Acorda Brasil nesta segunda, 25 de maio de 2026. Hoje é o dia da costureira. Um beijo especial para todas as costureiras. Trabalham muito, né? E acompanham também a nossa menina FM. Ó, eu tô aqui já tomando meu cafezinho. Me preparando, né? Me preparando para atualizar a condição do tempo. Daqui a pouquinho eu trago um resumão, tá? Além da banda Passarela, você ouviu Gino e Geno, Daniel, João Gomes e Tarcísio do Acordeon. E daqui a pouquinho tem mais. Até às 6 da manhã tem Acorda Brasil aqui na Menina, com muita música. Informação já cedinho para você também, né? Daqui a pouquinho tem Paula Fernandes, tem Eduardo Costa, tem muita música boa daqui a pouquinho para você ouvir aqui no Acorda Brasil, que vai até às 6, tá bom? O Ivo Armando Germer tá no Bela Vista, Gaspar ligado no Acorda Brasil, muito obrigado, um abraço especial, tudo de bom. O Teles também em Gaspar, na sintonia da nossa menina. Valeu, Teles. Um abraço, amigo. Tudo de bom aí, tá? Bom dia, grande jovem Wilson Progni. Ai, ai, ai. Quem mandou o recado foi o Marcelo do Passo Manso. Escreveu assim, ó: as meninas da facção da Leite querem aquele alô no dia da costureira. Beijo para todas as meninas, todas as costureiras aí na facção da Leite. Especialmente, escreveu ele, continuando aqui, para minha amada, a esposa Márcia Regina Antunes, a popular Dona Benta. Valeu. Valeu, Marcelo. Um abraço, tudo de bom aí, tá? Ouvimos um comentário que vai sair aquele café saboroso, né? Lá pelas 9 da manhã, né? Lá para as meninas. Então tá bom. Tem que ter um cafezão especial hoje para todas as costureiras aí, né? Um beijo especial, muito obrigado pelo carinho. E vamos trabalhar, né? Vamos trabalhar. Quem mais está na sintonia do nosso programa? Tem mensagem de voz. Alô?
1: Bom dia, Wilson.
0: Bom dia.
1: Aqui é a Nilcida Velha. Estou desde as 3h30 na máquina de costura, costurando. Queria desejar parabéns para todas as costureiras. E, enfim, ao meu neto que está de aniversário hoje, que mora em Indaial. Chama Eric. Que Deus abençoe ele, Deus abençoe todas as costureiras.
0: Valeu.
1: Beijo.
0: Valeu, Nelci. Parabéns pro Eric também. Saúde e paz, né? É a Nelci da Velha, aqui é o Wilson Brogni da Nova. Da Mulher Nova. O Adenilson Kraus está por aqui desejando a todos uma ótima semana também, né? Adenilson Kraus do bairro Velha Central, sintonizado com a Rádio Menina também. Muito bem. Agora sim, vamos pro intervalo comercial? Ó, você que não participou, não mandou o seu recado ainda, pode participar, pode mandar o seu alôzão aqui, ó. No 2102-6515. É rapidinho o nosso intervalo. Daqui a pouquinho eu atualizo a condição do tempo no resumão da previsão do tempo aqui no Acorda Brasil.

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3: Vamos acordar para mais um dia, mais uma semaninha que tá começando. Acorda Brasil vai até as 6 da manhã. Por aqui, o titio Wilson Progni. Vamos juntos. Começar mais uma semana com o pé direito, com pensamento positivo, com uma energia boa, né? Pra gente fazer com que as coisas aconteçam da melhor maneira possível, né? É preciso ter pensamento positivo, é preciso imaginar coisas boas, atrair, né? Coisas boas. Quando você pensa de maneira positiva, né? Quando você irradia coisas boas, você atrai coisas boas, né? Quando você espalha energia positiva, automaticamente você também atrai essa energia positiva para você, fazendo com que as coisas deem certo sempre, tá bom? Vamos falar um pouquinho do tempo, um resumão do tempo, do clima, aqui no Acorda Brasil. Segunda-feira, a circulação marítima mantém o céu encoberto com chuvisco isolado a qualquer momento do dia. As máximas ficam entre 19 e 21. Neste momento nós temos 15 graus de temperatura. Amanhã, terça-feira, a atuação de uma frente fria sobre Santa Catarina traz condição para pancadas de chuva com trovoadas a qualquer momento do dia. Mínimas entre 15 e 17 e as máximas entre 20 e 22. Na quarta-feira, uma massa de ar seco avança sobre Santa Catarina e deixa o tempo firme com sol e variação de nuvens. Mínimas na quarta entre 13 e 15 e as máximas entre 22 e 24. Entre quinta e sexta-feira, o que vai acontecer? A massa de ar seco e frio permanece atuando sobre Santa Catarina, mantendo o tempo firme com sol e variação de nuvens. As mínimas entre quinta e sexta ficam na casa dos 11 e 13 e as máximas entre 19 e 21 graus. É claro que ao longo da semana a gente segue atualizando a condição do tempo. As informações são da Defesa Civil de Blumenau. 5:10. Paula Fernandes, no Acorda Brasil. Amar

0: Frederico, essa moda é boa. E você ouviu aqui no Acorda Brasil, a menina o tempo todo com você. Quem mais passou nesse bloquinho por aqui? Teve César e César, tudo de novo. Eduardo Costa, me ajuda a te esquecer. E no comecinho do bloco, Paula Fernandes, Amar de Novo. Só música boa, hein? Só musicão. Mais um bloco especial que você ouviu aqui no Acorda Brasil, desta manhã de segunda-feira, 25 de maio, é o dia da costureira e mais uma vez nós queremos parabenizar, abraçar as nossas queridas amigas costureiras. Obrigado pelo carinho de sempre, tá? Pela audiência também. O Mila já tá por aqui, Mila já acordou. Tudo certo, uma ótima semana pra você. Um abraço pro Lido, Sônia, o Iton, Jairo, Júlio, Olipinski, o Maneca e pro Marcelo Suter também um abraço. Valeu, Mila. Forte abraço, amigo. Tudo de bom aí, tá? Deixa eu cumprimentar aqui as minhas amigas, os meus amigos vigilantes, os porteiros, os amigos que trabalham na sintonia da 97,5 em Blumenau, em toda a região do Vale Europeu. No litoral também, ou em qualquer parte, né? Em qualquer canto do Brasil e do mundo, para quem se liga através das plataformas digitais. O nosso muito obrigado pelo carinho, pela audiência. Obrigado a você que está levando a nossa rádio menina de carona, você que é motorista de ônibus, pessoal do transporte coletivo, motoristas, cobradores, você que é taxista, é motorista de aplicativo, muito obrigado pela carona também. Você que é caminhoneiro, está passando aqui pelo trecho, levando a rádio menina de carona, o nosso abraço especial também. Obrigado pela audiência. O Rodrigo Miller mandou recado pra gente. Fala aí, Rodrigão.
1: Bom dia, titio Wilson.
0: Bom dia.
1: Eu, Rodrigo Miller, do Texto Salto.
0: Fala, parceiro.
1: Chegando em casa, né, cara? Descansar depois de mais uma noite,
0: claro,
1: de trabalho.
0: Claro.
1: E vamos lá, né? Se possível, toca uma do César Menotti Fabiano aí. Uma daquelas antiguinhas.
0: Pode deixar.
1: 2008, 2006.
0: Tá comigo.
1: Pra nós escutar bem, bãozinho, radinho embaixo. Fazer um cor da mulher, né?
0: Tá certo.
1: Valeu, Gri. Abraço. Tá. Ótima semana pra todo mundo aí. Vamos dar, né?
0: Valeu.
1: Começar a semana com os dois packs.
0: Vamos dar.
1: Começou a segunda.
0: É isso aí.
1: Segunda-feira, primeiro dia da semana. Todos tenham uma ótima semana. Deus abençoe todos nós. Valeu, abraço.
0: Valeu, Rodrigo Miller, um abraço. É isso aí, né? Segunda-feira geralmente é aquela choradeira, todo mundo se queixa, né? Ah, segunda-feira, que dia terrível. Mas se é segunda-feira, a semana não começa, viu? Então, se é pra começar a semana, quer terminar a semana bem, tem que começar bem. Comece bem a sua semana, comece bem o seu dia, ouvindo Acorda Brasil e acompanhando a nossa menina FM o dia todo, tá bom? Intervalo comercial, aguenta aí, daqui a pouquinho eu volto. Muito mais aqui no seu rádio.
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0: 5:30 da manhã, bom dia. Estamos de volta até as 6 da manhã por aqui.
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0: Até as 6 da manhã tem Acorda Brasil. E faltando uma semana para o fim da campanha de vacinação contra a gripe, menos de 40% do público prioritário foi imunizado em Santa Catarina. Os dados preocupam a Secretaria de Estado da Saúde, principalmente diante da aproximação do inverno e do aumento da circulação do vírus de vírus respiratórios. Campanha para os grupos prioritários segue até o próximo domingo, dia 31. Segundo o estado, apenas o município de São Miguel da Boa Vista ultrapassou a meta vacinal, atingindo mais de 93% da população alvo imunizada. Por outro lado, 137 municípios catarinenses registram cobertura inferior a 40%. Dados que preocupam, né? Mais informações no Jornal da Menina, primeira edição, logo mais, a partir das 6 horas da manhã. Aqui no Acorda Brasil, a gente mata a saudade com o Grupo Impacto. Essa música tocou bastante nos anos 90. Saudade de você. Bom dia.

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0: Edson Hudson. Porta retrato no Acorda Brasil da Menina, teve Rick Renner, Bruno Marrone e no comecinho do bloco Impacto. Aguenta aí, já já, as últimas do programa de hoje. Vou atender mais participações por aqui. O Marcos está na sintonia do nosso programa, levando a nossa Rádio Menina de carona. Alô, alô, Marcos, bom dia.
1: Bom dia, bom dia. Bom dia, Vils, bom dia, ouvintes da Rádio Menina. Aqui é o Marcos, motorista aplicativo. Indo a Balneário buscar passageiros, escutando a Rádio Menina.
0: Valeu, meu querido.
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0: Show de bola. Valeu, meu queridão. Um abraço e uma ótima semana também, tá? Em Benedito Novo, meu amigo Elmar, já tá ligadão, já tá acordado também. Preparado para mais um dia, né, Elmar? Grande abraço. Bom dia, Wilson. Tudo bem? Tudo tranquilo. Aqui é o Guilherme da Iron Confecções. Eu e a Izete queremos mandar um feliz dia das costureiras para todas as meninas que trabalham aqui conosco. Um abraço para todos e para todas aí na Iron Confecções. Um abraço pro Guilherme, a Izete e para todas as meninas aí, né? O nosso abraço especial. Muito bem, hoje é o dia da costureira, né? É dia de celebrar, é dia de comemorar, é dia de abraçar as nossas queridas costureiras. Meu amigo Capivara tá no bairro Progresso, ligadão aqui na Menina, grande abraço. Tomando um mate, acompanhando o Acorda Brasil também. Valeu, Capivara. Bom dia, Wilson. Bom dia. Estou assim hoje só porque o Palmeiras ganhou do Flamengo. Tá bom. Tá bom, acontece, né? É raro, mas acontece, né? Né, Jovelina? Acontece, né? Também sou costureira, parabéns para todas nós, costureiras. Abraço da Jovelina Rostert, da Itaupava Central. Muito obrigado, viu, queridona? Tudo de bom pra você, tá? Bom dia, Wilson Brogni, tudo bem com você? Gatão, miau, tudo bem? Segundo... que a sua semana seja muito abençoada, cheia só de coisas boas. Beijos, tudo de bom, Mara Miguel em Indaiá. Ô, Mara Miguel, minha querida, um beijo pra você também, gatona. Uma semana espetacular, produtiva pra você também, tá? Meu amigo Marcos Guerreiro, fotógrafo, excelente segunda-feira a todos, né? É, vamos começar mais um dia, né, Marcos? É assim, né? Meu amigo Laércio tá em Ilhota, é de Botuverá, né? Mas agora já há bastante tempo aquerenciado em Ilhota, meu amigo Laércio Molinari. Um abraço, muito obrigado pelo carinho, pela audiência de sempre, de todos os dias, né? De todos os dias. Legal, bacana. Grande abraço para você que tá na sintonia, mas não mandou mensagem pra gente. Obrigado de qualquer maneira aí pela audiência. Obrigado pelo carinho de sempre, tá? Intervalo comercial rapidinho, já já. As últimas do programa de hoje.
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1: Seguimos por aqui com o Acorda Brasil, já na reta final do programa, desejando a todos um excelente comecinho de semana, segunda-feira, dia 25. Vamos que vamos, né? Vamos ficar por aqui a semana inteirinha juntos no Acorda Brasil e em toda a programação, menina. Vem aí o Jornal da Menina, primeira edição, para você começar o seu dia muito bem informado. Amanhã, 4 da manhã, a gente se encontra aqui, ó, no Acorda Brasil. Beijos e abraços e até lá. Tchau!

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0: bom dia pra você. 6:04, está começando agora mais um Jornal da Menina. É segunda-feira, dia 25 de maio de 2026. É, já estamos na reta final do mês, em última semaninha aí do mês de maio. Tudo bem? Tudo certo por aí? Como é que foi o final de semana? Vamos lá começar mais uma? Mais uma semana? Bora, bora lá. Eu sou o Rodrigo Vieira, aqui comigo no estúdio. Nossa, Cris Cristina já fazendo aquele cafezinho. Bom dia, Cris. Jefferson Fagundes, Adriano Franco, Gabriel Lângaro já nas ruas de Blumenau com a unidade móvel. Vamos com a nossa equipe de jornalismo te deixar muito bem informado a partir de agora dos 97,5 da Menina FM. Fez aí o seu baile de aniversário no último sábado lá no Cacetiro Garcia Jordão. Um abraço a todos os ouvintes que a gente encontrou lá. Obrigado pelo carinho aí da nossa audiência sempre. Friozinho, né, gente? De novo gelado aí, estamos com 16 graus, não tá aquele frio, né, doído assim, mas tá friozinho, tá com 16 graus agora no Parque Ramiro Hidger, temperatura nesse momento em Blumenau, nesse comecinho de dia, segunda-feira então. Jefferson Fagundes também tava lá no baile sábado. Tudo bem, Jeff? Bom dia.
1: Fala, Rodrigo, bom dia pra você, ótima semana também pro nosso ouvinte da Rádio Menina, inesquecível, né? O baile dos 34 anos, o ouvinte da Rádio Menina chegou junto, podemos conhecer, né? Muitos ouvintes, aquela confraternização legal, a gente vai falar mais do nosso baile de 34 anos que aconteceu lá no Clube Cacetiro Garcia Jordão. Segunda-feira, Rodrigo, 25 de maio, hoje se comemora o Dia da Indústria. Hoje também é o Dia do Massagista, Dia Nacional da Adoção, Dia do Trabalhador Rural. Hoje também é o Dia Internacional do Sapateado. Também é o Dia da Costureira. Parabéns a todas as costureiras pelo dia de vocês. 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Parabéns às costureiras que têm sempre do lado da máquina de costura um radinho, e esse radinho tá na Menina FM.
0: É verdade, um beijo para elas aí, todas as costureiras, né? Eu tenho um carinho muito especial aí por essa profissão e por essas profissionais, principalmente, né, que fazem acontecer aí tudo que a gente tem, né? Hoje aqui estamos usando roupa, casaco, calça, camiseta, casaco, eu tô usando um terno aqui, né? E todo mundo tá aí com a sua roupinha, bonitão, né? Tá usando aquele cobertor gostoso aí também, né? De noite, de madrugada, tudo passa, né, pela mão das costureiras, cada detalhe, cada peça, né, que elas fazem aí. Um abraço a elas, beijo pra minha avó, lá na Itopava Central, que é costureira, dona Alzira, costura ainda, com mais de 80 anos. Minha mãe também já trabalhou na Hering, minhas tias, aí tia Edna, tia Gorete, tia Céia, família toda, né, de costureiras. Então, beijão aí pras todas as costureiras na audiência da Menina. 6:07, é hora das nossas manchetes de hoje.
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0: Começar aqui com a polícia, o Jefferson Fagundes já vai trazer os destaques aí, o plantão policial do fim de semana, Jeff.
1: Vamos à movimentação das últimas 24, 48 e também 72 horas. Vou destacar daqui a pouquinho a prisão de um homem de 37 anos. Ele foi detido no bairro Texto Salto por um mandado de prisão ativo. Teve também um casal que foi detido depois de uma confusão que aconteceu aqui em Blumenau. Essa ocorrência teve também perturbação do sossego. Já todos os detalhes dessa confusão também. Tráfico de drogas teve registro no fim de semana no bairro Forsta. A gente também vai girar pelas informações da região lá em Gaspar. Uma dupla foi detida depois de serem identificados, né, furtando veículos que estavam estacionados durante um evento. Eles foram detidos, teve um desdobramento, né? Levaram cartões bancários, objetos, estavam arrombando esses carros, mas foram pegos no flagrante. Daqui a pouquinho, todos os detalhes dessa informação aqui, Rodrigo.
0: Beleza, vamos agora com o trânsito. Gabriel Lângaro trazendo já da unidade móvel os destaques, movimentando nossa reportagem já nessa manhã de segunda-feira. Fala, Gabriel, boa semana aí pra você, amigo. Bom dia.
3: Fala, Rodrigo, bom dia pra você, bom dia pra nossa audiência, um ótimo início de semana também pra nossa equipe, né, pro ouvinte da Rádio Menina. Daqui a pouquinho eu tenho as principais informações vindas do trânsito, né, ocorrências atendidas pela guarda de trânsito nessas últimas horas também, né. Um jovem ou uma jovem de 20 anos foi parar no hospital, isso no sábado pela manhã, depois que perdeu o controle do carro, bateu contra o muro na Itupava Central, né. Ela se negou ali a soprar o teste do bafômetro e sofreu as consequências dentro, né, da lei. Teve também a situação de um forte impacto entre dois carros, né, que quebrou um semáforo no cruzamento das ruas Henrich Rosen e 7 de setembro na sexta-feira. Daqui a pouquinho vamos trazer os detalhes, né, um dos motoristas ficou ferido, né, tudo isso e muito mais no trânsito, junto com a nossa unidade móvel que vai para a região do bairro Progresso. Tem uma ponte lá que tá dando o que falar. Por quê? Porque as obras estão se arrastando, parece que nunca termina. Nossa unidade móvel está em deslocamento para lá e vai trazer todos os detalhes pro ouvinte da Rádio Menina. Rodrigo.
0: Combinado, valeu, Gabriel. O Colângaro vem aí com as notícias da unidade móvel. 6:10, vamos acionar aqui a reportagem agora da Rita Sardi, que vai trazer uma notícia sobre ônibus movido a gás natural, a GNV. Vamos à reportagem então, qual é o destaque por aí, Rita Sardi, é com você.
4: A SC Gás iniciou uma operação assistida com um ônibus movido

0: que tem perguntas sobre essa questão do El Niño, como é que vai vir, como é que vai ser, o que que vai dar, podem mandar perguntas pra cá, tá bom? Fiquem à vontade, justamente estamos trazendo aqui ao vivo no estúdio Defesa Civil de Blumenau pra você poder participar também. Quem mora perto de Ribeirão, quem tá com medo, tá preocupado aí, já aproveita pra perguntar ao vivo hoje aqui pra Defesa Civil, então no nosso estúdio da Menina, essa entrevista importante sobre questão do El Niño. Jefferson Fagundes vem com outros destaques agora. Jefferson.
1: De hoje até sexta-feira, Rodrigo, semana do MEI 2026. Atenção, empreendedor individual. Tem atendimentos, capacitações e orientações voltadas aos microempreendedores individuais aqui em Blumenau. Essa ação que faz parte, né, de uma semana nacional. Já já a gente traz detalhes desses serviços que serão oferecidos e como você faz para ter acesso. Rodrigo, a gente fala também, né, de trânsito no âmbito da prevenção. Hoje vai acontecer um painel do Maio Amarelo aqui em Blumenau para debater os impactos dos acidentes de trânsito na saúde mental, inclusive também. Já já a gente traz, inclusive, com uma entrevista, uma fala do comandante Reinhardt, ele que é um dos palestrantes, né, um dos painelistas de hoje. A gente vai trazer detalhes até de como você faz para participar, se inscrever e obter mais informações com relação ao trânsito mais seguro. Já já tem os detalhes dessa informação também.
0: Muito bem, vamos ter hoje em Blumenau um encontro sobre adoção. Já falou que hoje é o dia da adoção, né? Segundo fórum sobre adoção acontece hoje à noite aqui em Blumenau, com entrada aí gratuita. Na verdade, estão pedindo para levar até 1 quilo de alimento não perecível. Já já a gente vai passar como é que vai ser então esse encontro a respeito de adoção aqui em Blumenau na noite de hoje. 6:13, o Adriano Franco tá por aqui para trazer os destaques do esporte nesse final de semana, movimentado e de muita coisa acontecendo. Bom dia, Adriano.
2: Bom dia, Rodrigo Vieira, bom dia, Jefferson Fagundes e audiência menina. Então, a gente vai falar sobre tudo que aconteceu em esfera nacional e também aqui estadual, porque tivemos o fechamento da sexta rodada da Segundona Catarinense, em que tá deixando a competição aqui do nosso estado bem disputada. É uma vaga apenas para elite do futebol catarinense em 2027. A gente vai trazer os detalhes. Tem 4 equipes empatadas com 10 pontos. O Caravaggio, aí com a finalização desta rodada, é o líder isolado da competição. Tudo sobre Série A do Campeonato Brasileiro, Rodrigo Vieira, porque no duelo de líder e vice-líder, melhor para o líder, que venceu em pleno Rio de Janeiro, Palmeiras. Olha que vitória expressiva no Maracanã sábado à noite. Tudo sobre Série B e Série C, em que temos representantes do estado de Santa Catarina disputando as competições nacionais. O Blumenau foi ao Paraná, venceu e se classificou com 2 rodadas de antecedência à segunda fase da Série D do Campeonato Brasileiro. E falaremos sobre segurança dentro do esporte, porque a Polícia Militar anunciou novas restrições após a briga ali entre torcidas do Blumenau e do Metropolitano pelo clássico do chopp. A gente vai trazer os detalhes próximo das 8, Rodrigo Vieira.
0: Combinado, Adriano Franco, tem tudo isso e muito mais. É o Jornal da Menina e só tá começando para você, 6:14 agora.
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0: Vamos dar um pulinho aqui na internet, algumas manchetes desse comecinho de dia. FGTS libera 8,2 bilhões de reais para quitar dívidas no programa Desenrola a partir de hoje. Governo mira presídios campeões em golpes por celular para adotar segurança máxima. Auxiliares de Flávio apostam em retomada positiva nas pesquisas nos próximos dias. Outros destaques agora: filme de Bolsonaro fica fora da pauta de Flávio. INSS começa a pagar a segunda parcela do 13º antecipado aos beneficiários. Fim da escala 6x1. Câmara prevê aprovação de proposta nesta semana. Aqui também na internet, Trump propõe acordo para encerrar guerra com Irã e racha republicanos. Alerta na seleção brasileira, jogador convocado para a Copa é substituído e preocupa Ancelotti. Aeródromo de São José, atualizado o estado de saúde de piloto de jato que saiu da pista em Santa Catarina. A partir de agosto, conta de luz pode ficar quase 12% mais cara aqui no estado. Meio Oeste, homem morre carbonizado e casa fica destruída após incêndio. Portal MeninaBlue.com.br, PM cumpre mandados e prende homens por violência doméstica.

0: prática estupro de vulnerável em Blumenau. Colisão lateral entre dois carros mobiliza bombeiros e deixa um ferido em Timbó. Acesse aqui o nosso portal, é portalmeninablu.com.br. 2102-6519, pode mandar o seu recado aqui, o seu alô. A Rose da Velha Central já tá mandando mensagem aqui, perguntando sobre essa questão do El Niño. Já tem vídeo chegando aqui do meu xará lá no bairro da Velha, daqui a pouco vamos dar uma olhada aqui, ô Rodrigão. Valeu, a Juliana da Fortaleza também tá falando aqui sobre sujeira ali perto do Ribeirão da Fortaleza. Valeu, Juliana. O Santoninho mandando mensagem aqui já de buraco na rua, muita gente já interagindo, então manda aí o seu WhatsApp, 2102-6519, quer colocar a boca no trombone também, quer fazer uma reclamação, quer começar a semana mandando um alô, tem alguém de aniversário por aí, fique à vontade para mandar o seu WhatsApp 2102-6519 e queremos saber do tempo também, viu, Jefferson?
1: Pois é, Rodrigo, quem tá saindo de casa agora, de repente vai pegar o transporte coletivo, tá indo de carro, bota o guarda-chuva dentro, porque você vai precisar. Hoje deve ser um dia de céu encoberto, aquele chuvisco isolado a qualquer momento do dia, é o que aponta a meteorologia. A mínima do dia a gente já registrou às 3 horas da manhã, 16,4, agora 16,7, não teve muita variação. Agora esquenta um pouquinho, mas não muito, até 21 graus de acordo com a meteorologia. Lembrando que lá pelas 7 da manhã tem a previsão completa, hoje previsão do tempo, né? As questões climáticas também estarão em destaque aqui no Jornal da Menina, como disse o Rodrigo, né? Com a Defesa Civil, o secretário Menestrina, o time do Alerta Blue. Então a gente vai falar muito de tempo, temperatura e as condições climáticas para os próximos meses aqui em Blumenau e também na região. Rodrigo.
0: É isso aí, Jefferson. Obrigado pelas informações. 6:18, em nome do Bistec, Cia do Sorriso, Luque Óptica, Sicredi, Fiedler Automação Industrial, Restaurante Ferrari Boi na Brasa, Fiat Rivel, Roga Empreendimentos, Botelho Hospital da Visão e Funerária Haas e Crematório Neuhaus. Estamos no ar com o Jornal da Menina, líder de audiência nesse horário. Obrigado você mais uma vez que está com a gente aí. 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
0: Intervalo, rapidinho, a gente volta já já com mais Jornal da Menina para você. 6:19, temperatura agora em Blumenau, 16 graus.
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5: 6:23. Vamos nessa com você aqui as informações que continuam e já tem participação de ouvinte por aqui, 21026519.
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6: Ô Rodrigo, bom dia, me chamo Santoninho Weber, o Bauense 100%, moro aqui nas bandas Itaupava Central, na margem esquerda, aqui na rua George Frederico Mordoski. Ô Rodrigo, uma situação aí que eu vejo que o pessoal agora estão com esse alerta ali, né? De limpar as tubulações aí que eu tô vendo aí, né? O prefeito, os governadores fazendo essa ação aí, aí eu penso que é só na cidade ou é nos bairros também, porque aqui na rua, na minha rua, Rodrigo, bem na segunda rotatória, na curva, tem uma tubulação totalmente entupida, né? Então, não passa nada ali. E tá lacrada ali com cimento e coisa, eu não consigo obstruir isso aí, né? Aí eu queria pedir a gentileza dos órgãos públicos aí, vir aqui tomar uma providência, tá? E fora, mais à frente, aqui na rotatória, tem calçada quebrada, assim, no lado, tá tudo quebrado aí, né? Tem um baita buraco aí. Eu queria pedir a atenção do pessoal que viesse aqui e desse uma olhada. Tá bom, meu querido? E o mais, Deus abençoe a todos aí.
5: Amém, você também, Santoninho. Obrigado, tá dado o recado sobre essa tua rua aí na Itaupava Central, então precisa limpar lá a tubulação. Alô, Prefeitura de Blumenau, vamos dar uma olhada lá na Itaupava, então, meu charada velha, o Rodrigo. Esse buraco na rua José Reuter, te mandou um vídeo pra cá, em frente ao Agropet Pereira, já tá alguns dias, já solicitei ao Samai para virem arrumar, mas até agora não arrumaram. Está muito perigoso de cair algum motociclista. Tem um vídeo ali que o Adriano já colocou na live também, o pessoal tá passando ali na José Reuter, ó, com um buraco grande no meio da rua, hein? Ninguém arruma, daqui a pouco cai um motociclista, alguma coisa, acabou de passar uma moto, mais uma. Na imagem que a gente recebeu ali. Imagina quantos, né, que não passam ali na rua José Reuter. É um lugar muito movimentado em frente ao Agropet Pereira, bairro Velha. Buraco na rua. Alô, prefeitura, alô, manutenção. Buraco aí grande, inclusive, uma cratera, né, que tá perigoso ali, nem sinalização tem. Realmente tá perigoso, viu, Rodrigo? Obrigado, meu xará, Rodrigão, gente boa, joga muito, hein? Rodrigo lá da Patota, quinta... como é que é o nome da quinta lá? Eu tenho na minha cabeça a minha, que é Terças Intenções, Quinta Tentativa, né? Acho que é Quinta Tentativa, lá que o Maicon, Emerson Luiz também joga lá, Brighton, toda a turma, meu amigo goleiro lá, como é que é o nome dele lá do goleiro? O Guts, né? Grande, acho que é Guts, né? Então, o Guts é o nosso da TV, de vez em quando embaralho os nomes aqui. O Rodrigo me ajuda aqui nos nomes da turma, é gente boa lá da quinta-feira. Butzão não é fraco, né? Goleiraço, torcedor do Corinthians, gente finíssima, valeu Rodrigão. Agropet Pereira, tem que fazer uma propaganda com a gente aqui, Rodrigão, vou te mandar uma proposta logo logo pra tu anunciar com a gente aqui na Menina, o pessoal da Velha escuta bastante aí sempre a Rádio Menina. Ó, a Janete, falando do baile até, Jefferson, ela tá mandando um abraço aqui pra todo mundo que foi no baile também, encontrei a Janete lá e ela tá dizendo, ó, um agradecimento aos profissionais do Santo Antônio, na última sexta-feira à tarde fui atendida lá e foi muito bom o atendimento, desde a recepção até o médico, todos atenciosos. E a Janete parou a gente lá no baile, conversou comigo, com a minha esposa, e ela disse justamente isso, ó, me machuquei, né, não tô 100%, mas tô aqui no baile. Então, vim aqui bailar com vocês, show de bola, Janete, e tava muito legal o baile realmente, né? A gente viu que o pessoal se espalhou por todo o salão lá do Cacetiro Garcia Jordão, que é muito grande, né? Um salão grande, mas foi um sucesso realmente, então obrigado a cada um dos ouvintes que foi lá com a gente, né, Jeff?
7: Ah, foi uma noite daquelas que a gente daqui, os próximos aniversários vai lembrar, né? Aquele baile que marcou e muito obrigado a todo mundo que participou, foram atrações que realmente fizeram apresentações memoráveis, teve a Jaine Martins abrindo lá às 9, o Talagaço às 10, Juliano Dal, banda Campo Afora, todo mundo curtiu, né? Se divertiu, tudo aconteceu na tranquilidade, do jeito que era para acontecer, porque era uma confraternização entre Rádio Menina e seus ouvintes, né? Os nossos anunciantes também por lá, todo mundo nesse clima bacana. E de nossa parte, Rodrigo, fica a gratidão, né? De todos terem comparecido, atendido o nosso convite, falamos tanto aqui do baile até chegar a data e tudo transcorreu da melhor maneira possível. Tava lá também, né? Um dos grandes atrativos do nosso aniversário, que é a moto elétrica que vai ser sorteada na sexta-feira. O pessoal tava tirando foto da moto elétrica. Quem não participou já ficou ligado para participar. Enfim, muito obrigado a todo mundo que fez o baile ser possível e tenha certeza de que mais coisa ao longo desse ano de 2026 vem por aí com a marca da Menina FM.
5: Ah, sim, outras festas, eventos, shows nacionais, aguarde por aí. Vai ter o nosso Pedala Blue também dia 2 de setembro, já confirmado no aniversário de Blumenau. Vamos ter aí o nosso passeio ciclístico. Então, vem muita coisa boa. A Rádio Menina sempre fazendo, né? Boas atrações aí para os ouvintes da Menina e, claro, para toda a comunidade blumenauense. Agora, 6h29, o Jeff já vai chegar com as informações policiais a seguir, mas antes a Rita Sardi traz aqui a informação desse ônibus aí de GNV. SC Gás testa ônibus movido a gás natural aqui em Santa Catarina. Não é aqui da nossa região, é lá para Grande Florianópolis, mas a gente fica de olho por aqui. O projeto busca ampliar o uso de combustíveis mais limpos no transporte de passageiros. Rita Sardi, conta pra gente aí.
8: A SC Gás iniciou uma operação assistida com um ônibus movido 100% a gás natural veicular GNV, com possibilidade de uso de biometano no futuro. A ação é realizada em parceria com a Scania e a empresa Alexandre Turismo de São José. O veículo será utilizado no transporte de passageiros para o centro de distribuição do Mercado Livre em Governador Celso Ramos, percorrendo cerca de 300 quilômetros por dia durante 20 dias. A SC Gás será responsável pelo abastecimento do ônibus durante o período de testes. O objetivo é avaliar o desempenho, a autonomia e a redução na emissão de poluentes em condições reais de operação. Quem explica é Ronaldo Macedo Lopes, engenheiro consultor de vendas, segmento veicular da SC Gás.
9: O objetivo dessa operação assistida é certificar os indicadores de eficiência operacional, tanto no aspecto ambiental, com redução sensível nas emissões de poluentes superior a 85%, tanto no âmbito do ganho de competitividade com o uso do gás natural, que promove ao operador uma economia superior a 35% com o uso desse combustível. Ou seja, esse processo tem o papel fundamental de demonstrar para a sociedade os benefícios dessa solução a gás natural, servindo inclusive de subsídios para a elaboração de políticas públicas para o setor de transporte em Santa Catarina.
8: Segundo a companhia, o uso do gás natural pode reduzir em até 30% as emissões de CO2, além de praticamente eliminar a emissão de material particulado em comparação ao diesel.
9: Cabe destacar que várias cidades do mundo já têm praticamente cerca de 80% da sua frota de transporte de passageiros movida a gás natural. E esse é o primeiro ônibus que nós estamos trazendo para o estado para experimentar a eficiência, o custo operacional comparado a um ônibus movido a óleo diesel, além da questão ambiental, com a redução sensível na emissão dos poluentes, que é uma preocupação que nós temos a cada dia. O gás natural e o biometano são essenciais para garantir a transição energética no setor de transporte. E Santa Catarina está, mais uma vez, na posição de vanguarda desse movimento.
8: Ronaldo Macedo Lopes diz ainda que o estado já tem infraestrutura para o abastecimento do transporte pesado.
9: O estado já conta com uma infraestrutura para abastecimento de veículos a gás. São mais de 130 postos, dos quais 20 já fazem um abastecimento de GNV para frotas pesadas, nos principais corredores logísticos do estado. E vamos continuar expandindo essa infraestrutura com pontos de abastecimento rápido, garantindo mais agilidade e eficiência operacional ao setor de transporte.
8: A iniciativa faz parte da estratégia da SC Gás para incentivar soluções mais sustentáveis no transporte pesado em Santa Catarina e ampliar o uso de gás natural e biometano no estado. De Brasília, da Rede de Notícias Acaerte, repórter Rita Sardi.
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5: 6h32, Jefferson Fagundes aí com a polícia pra gente agora, o plantão do final de semana, Jeff.
7: Começo falando, Rodrigo, da prisão de um homem de 37 anos de idade por lesão corporal. Tinha mandado de prisão, inclusive, em seu desfavor, ele foi encontrado lá no Texto Salto. A polícia disse que uma guarnição estava fazendo aquele patrulhamento preventivo de praxe e, devido a denúncias, abordou o suspeito. Foram constatar e, de fato, tinha esse mandado aberto. Como era o mandado de prisão, ele já foi levado direto ao presídio. Homem de 43 anos e uma mulher de 36 anos foram presos durante esta madrugada no bairro Itopavazinha. Perturbação de sossego alheio. Segundo a polícia militar, a guarnição foi chamada por conta de som alto numa casa. No local, os envolvidos teriam, né, se recusado a parar ali com a perturbação e também não quiseram se identificar aos policiais, não deram nome nem nada disso. Ainda conforme a polícia, durante a abordagem, o casal desacatou os policiais e resistiu até no momento da prisão. Os dois foram detidos por perturbação, né, do sossego alheio, recusa de dados sobre identidade ou qualificação e também desobediência, desacato, resistência, enfim, foi o combo total. Eles foram levados até a central de plantão policial. No Forster, teve tráfico de drogas sendo registrado ontem pela manhã. De acordo com a polícia, a guarnição, né, recebeu denúncias e foi averiguar tudo isso ali no Forster e localizou um suspeito com as características informadas. Fizeram aquela revista pessoal nele e encontraram 10 gramas de crack embaladinhas, né, para a venda, um celular e R$186,15 em dinheiro, tudo trocadinho ali. Foi levado também à delegacia. Em Gaspar, foi registrada a seguinte situação: dois homens foram detidos por furto em veículos. Esses homens foram levados até a autoridade policial na noite de sábado. Eles estariam envolvidos, né, no furto, arrombamento de veículos ali no Parque de Exposições de Gaspar. A polícia informou o seguinte: a abordagem ocorreu após denúncias de que essa situação estava ocorrendo. Durante a revista, né, no veículo em que eles estavam, os policiais encontraram ferramentas para arrombamentos, cartões bancários e objetos que depois foram reconhecidos pelas vítimas. A polícia disse ainda que dois proprietários relataram que tiveram os veículos arrombados e tiveram também cartões, dinheiro, objetos pessoais, acessórios automotivos furtados. As vítimas também receberam notificações de compras e tentativas de uso dos cartões furtados, porque quando tem uma movimentação suspeita, a operadora do cartão imediatamente manda, né, aquela notificação no aplicativo, e isso aconteceu. Os materiais apreendidos, os suspeitos, tudo levado à delegacia. Foram trazidos, né, aqui para Blumenau e essa situação vai ser averiguada. Aquele giro pelas informações do sábado, tivemos uma movimentação, né, bastante intensa no sábado. Durante a tarde, no bairro Fortaleza, o cumprimento de uma ordem judicial, um homem de 44 anos foi preso por descumprir medida protetiva. Às 5:20 da tarde, no bairro Escola Agrícola, teve uma agressão que foi realizada registrada ali no Escola Agrícola. Um homem de 31 anos é preso por agredir a companheira de 38 anos. Teve também na Itopava Central, às 5:30 da tarde, um homem que foi preso porque ele tinha um mandado, né, de prisão por conta de estupro a vulnerável. 36 anos tinha esse homem. Todos foram encaminhados, né, à autoridade policial. Aqueles que tinham mandado de prisão foram levados já ao presídio regional de Blumenau. São as principais informações. Daqui a pouquinho no esporte, né, o Adriano Franco vai trazer o desenrolar da situação daquela briga, né, entre torcidas. A polícia se reuniu na sexta-feira, já tem medidas novas, né, que serão adotadas. Daqui a pouquinho no esporte, o Adriano Franco vai também trazer essa atualização. É uma pena bacana que o noticiário esportivo também seja o noticiário policial, mas a gente precisa acompanhar esse caso, o que que a polícia está fazendo para que esse tipo de coisa não ocorra mais. Daqui a pouquinho, essas informações em detalhes, Rodrigo Vieira.
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5: Pouca gente retorna com mais informações aqui da Menina, 6:38. Fica com a gente, hein? A notícia não para, já já tem o Gabriel Lângaro com o trânsito por aqui.
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5: Voltamos por aqui, 6h43 agora. Obrigado pelo carinho da sua companhia, você que tá com a gente aí na Menina FM. Lembrando que o nosso WhatsApp por aqui, 2102-6519, para você participar. Tem gente perguntando como é que ficou o jogo do Vasco ontem. É, não adianta, vamos tomar um Red Bull hoje para ver se dá uma animada, dá uma levantada. Segunda-feira é assim, né? A gente tem que tomar um Red Bull, né? Valeu, um abraço aqui pro nosso amigo Rafael. Depois o Adriano fala do Vasco, foi atropelado pelo Bragantino ontem em casa, em São Januário. Alessandra da Rua da Glória, escutando a gente, que ela mandou um vídeo aqui, eu não sei o que que é isso, daqui a pouco vamos dar uma olhada aqui, tá bom, Alessandra? Já o Adriano me passa certinho. É, quem mais aqui, ó, escutando a gente, uma ouvinte querida aqui, Anísia, mandou umas fotos aqui, bom dia, Anísia. É, do Garcia, baile tava ótimo, ela tirou umas fotos aqui, selfie com o Marlon do nosso Talagaço, mandou umas fotos aqui pra gente, que legal, hein? Um abraço pra ela então, tirou até uma foto ali com a nossa moto elétrica que vai ser sorteada, né? Valeu, valeu, Anísia Roncalho escutando a gente, um abraço pra você. É, bom dia, Rodrigo e amigos da Menina, pergunta aí pro Coronel se vão limpar o Ribeirão Itopava, tá bem fechado, isso nos preocupa bastante. O Mário da Itopava Central, que tá mandando mensagem. Acabei de receber aqui do secretário de Manutenção e Conservação Urbana, o Josiel Junks, umas imagens aqui, informações. Eles estão fazendo ali o enroncamento na rua Irmã Elusianes, no Morro do Concórdia. Então há uma obra ali da manutenção acontecendo então na Irmã Elusianes. E na rua Genésio Link, há um trabalho também de limpeza de Ribeirão. Então eles estão nessa região aí, viu? Agora, para informar o Mário aqui, rua Genésio Link. E o secretário me escreveu o seguinte aqui, ó: iniciamos também na quinta-feira passada uma força-tarefa na manutenção dos afluentes dos ribeirões. Ele vai atualizar a gente aqui ao longo da semana. Essa semana a gente vai marcar com o secretário Josiel Junks, da Manutenção Urbana, para estar aqui ao vivo no estúdio da Menina, viu, Mário? A gente já vai questionar ele certinho sobre essa questão da limpeza dos ribeirões, que o próprio coronel Menestrina já deve dar algum recado a respeito disso daqui a pouquinho na entrevista sobre El Niño. Vamos falar agora sobre uma questão que envolve o Maio Amarelo. Jefferson Fagundes traz aqui informações, vai ter um evento hoje aqui em Blumenau relacionado ao Maio Amarelo, é isso, Jeff?
6: Isso, Rodrigo, voltado à conscientização sobre os impactos dos acidentes de trânsito na saúde física e também emocional das pessoas. O tema é o seguinte: muito além do acidente, os impactos dos sinistros de trânsito na saúde. Esse encontro, ele faz parte, né, de toda essa programação do Maio Amarelo e vai reunir profissionais de segurança, saúde pública, atendimento de emergência e psicologia, ou seja, todos os níveis, né, de atendimento a uma vítima de acidente de trânsito. Em discussão consequências dos acidentes e, sobretudo, medidas de prevenção. Um dos participantes será o comandante do 10º Batalhão da Polícia Militar, o tenente-coronel Reithert, que traz mais detalhes sobre o evento, também faz um convite à comunidade participar.
7: Estou aqui para convidar vocês para participar do painel Muito Além do Acidente de Trânsito, os impactos dos sinistros de trânsito na saúde. Esse evento gratuito ocorrerá nesse dia 25 de maio às 18h30 no auditório do Campus 2 da FURB, na Rua São Paulo, numeral 3250. As inscrições para os eventos será no site do Sindseg, www.sindsegsc.org.br, ou pelo telefone 47-3322-6067. Contamos com a presença de todos para a gente aprofundar o debate sobre os impactos do trânsito na saúde das pessoas, quais são as consequências, o que a gente pode melhorar. Contamos com a presença de todos.
6: Portanto, ouvimos o comandante do 10º Batalhão da Polícia Militar, tenente-coronel Reithert, que é um dos painelistas de hoje, né? Mas temos também o Cristiano Lopes, que é técnico de enfermagem do SAMU, a Cleia Floriani, que é psicóloga, o Maurício Sequim, que é supervisor do pronto-socorro do Hospital Santo Antônio, a Sandra Beckendorf, analista de gestão de saúde, enfim, são vários profissionais para trazer preciosas informações. As inscrições, como disse o tenente-coronel, podem ser feitas diretamente lá no site do Sindsec, tem o telefone 3322-6067. Lembrando, a partir das 18h30, Campus 2 da FURB. Lá no portal meninablue.com.br tem matéria completa com mais detalhes, inclusive o link para você ir diretamente para a página do Sindsec, para você fazer a sua inscrição e outras informações com relação a esse evento que integra todas as ações do Maio Amarelo.
5: Vamos seguir falando de trânsito. Gabriel Lângaro está chamando agora 12 para as 7.
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5: Vamos às ocorrências aí do final de semana com a nossa unidade móvel, Gabriel Lângaro. E as informações é contigo, Gabi.
9: Vamos nessa, trazendo as principais informações do trânsito aqui na cidade de Blumenau. Já começamos com uma situação de uma jovem de 20 anos que perdeu o controle do carro que ela estava dirigindo no sábado de manhã, um Renault Logan, e bateu violentamente contra um muro na rua Professor Jacob Neichen. Ela se machucou e o corpo de bombeiros naturalmente foi acionado, fez o socorro e levou para o Hospital Santo Antônio. Porém, antes disso, os policiais convidaram ela a fazer o teste do etilômetro, né, o famoso teste do bafômetro, porém ela recusou. Diante dessa recusa, então, as equipes levaram ou lavraram, né, os autos de infração e adotaram todas as medidas administrativas cabíveis. Na sexta-feira, no finzinho da tarde, teve também uma colisão que envolveu um Volkswagen Up e um Renault Clio no cruzamento entre as ruas Heinrich Rosen e 7 de setembro. Com a força do impacto, os veículos atingiram, né, e destruíram um semáforo da via. A motorista do Up, de 33 anos, saiu ilesa. Já o condutor do Clio, que é um homem de 39 anos, sofreu ferimentos, recebeu atendimento médico no local e o resgate, então, levou para o Hospital Santo Antônio de Blumenau para o atendimento médico. Na sexta-feira também teve uma situação, né, no bairro Itopavazinha, rua Felipe Bauler. Mulher de 46 anos pilotava a Honda Bis, né, quando se envolveu em um acidente com a bike, uma bicicleta. A motociclista caiu e sofreu ferimentos e, em vez de parar para ajudar, o ciclista acelerou e fugiu do local antes da chegada das autoridades. A vítima precisou do socorro, né, dos bombeiros e seguiu para o Hospital Santa Isabel. Agora um giro rápido pelas demais ocorrências deste fim de semana. Na Rua da Glória, um jovem motociclista de 20 anos, no domingo, perdeu o controle da direção e bateu contra uma casa. Sofreu ferimentos e a ambulância levou para o Hospital Santa Isabel. Na Rua Bahia, teve uma moto Honda CG também que bateu contra o meio-fio e derrubou uma placa de sinalização, também ontem, domingo. O piloto de 18 anos e o passageiro, que é o menor de 16, se machucaram e foram encaminhados para o Hospital Santo Antônio. Na Rua Professor Jacob Neichen, teve uma picape Saveiro que atingiu um jovem de 17 anos enquanto ele guiava um autopropelido. O adolescente sofreu ferimentos e precisou do resgate e foi encaminhado até o hospital. Na rua Humberto de Campos, ali no cruzamento com a Imperatriz Leopoldina, teve uma batida também, né, contra uma defensa metálica que envolveu um Citroën C3 e uma moto. A piloto, que é uma idosa de 63 anos, ficou ferida e seguiu para o Hospital Santo Antônio. O motorista do carro, de 38 anos, saiu sem nenhum tipo de ferimento. E agora, para fechar o nosso giro de ocorrências, vamos trazer um levantamento, né, das ocorrências envolvendo motos, motociclistas em acidentes de trânsito. E trouxemos registros da Rua das Missões, Rua Henrique Rosen e também Rua 2 de Setembro. Todas elas registraram, né, quedas de motociclistas, todos eles levados para o hospital pelas equipes do Corpo de Bombeiros. São as principais informações envolvendo o trânsito. Daqui a pouco tem unidade móvel aqui na Rádio Menina.
5: Beleza, já já o Gabriel Lângaro vem, ele já esteve na região do Progresso nessa manhã, tá indo para outra situação que aconteceu no final de semana aqui em Blumenau. Daqui a pouco ele vai chegar, o Gabriel Lângaro, com informações pra gente. 6:58, hoje vai ter um evento aqui em Blumenau relacionado à adoção. Grupo de apoio à adoção de Blumenau fazendo o segundo fórum sobre a adoção, 19h, na ETSUS. Roda de conversa sobre preparação emocional e construção familiar. Hoje é o dia da adoção, dia nacional da adoção, dia 25 de maio. O evento tem como tema Construindo Vínculos, Adoção, Desafios e Pertencimento. Diz aqui a informação do grupo que a adoção vai muito além de um processo jurídico. Ela envolve histórias, emoções, expectativas, desafios e, acima de tudo, construção de vínculos. Então, todo mundo está convidado aí, quem tem interesse nesse assunto, para falar sobre reflexão, acolhimento, adoção consciente, período de espera, desafios de adaptação, fortalecimento emocional da família, pertencimento e vínculo afetivo. Vai ser um espaço seguro de escuta, aprendizado e troca de experiências. E aqui então tem os convidados especiais que estão confirmados aí para essa roda de conversa, para esse fórum. A Kelly, que é a coordenadora do grupo de apoio à adoção aqui de Blumenau. A Jéssica, que é assistente forense da comarca de Blumenau. A Maristela, psicóloga clínica e perita judicial. Dani e o Diego, casal aí que tem filho, né, por via adoção. Eles são pais, né, por via da adoção. Adairton Nogueira, filho por meio da adoção. E a Raide, também filha por meio da adoção. São participantes desse fórum. Então, repito, é hoje, 19h. Não tem cobrança de entrada, só que eles estão pedindo para levar 1 quilo de alimento não perecível. E tem estacionamento no local também. Então, não cobra entrada, é de graça, entrada gratuita. Porém, se puder, leve 1 quilo de alimento não perecível, que a organização está solicitando isso para quem for lá hoje à noite nesse evento. 6:07, tem participação aqui no 21026519. Bom dia, Rodrigo. Não sei se já falaram, mas tem um caminhão do lixo que saiu da pista na 470, perto da Zeus do Brasil. Tá com as duas rodas pro alto, caiu um pouco naquele barranco que fica às margens da BR, sentido Indaial para Blumenau. Não parece ter feridos, mas vai gerar fila. William, mandando mensagem aqui. Valeu, William, abraço. Não tínhamos falado isso ainda, não. Até a nossa equipe já vai checar com o pessoal aí da Hackley, da questão do Samai aí, que faz a coleta de lixo, para ver o que aconteceu, hein? Caminhão do lixo, então, saiu da pista, lá tá com as duas rodas pro alto, capotamento de caminhão do lixo na BR-470, perto da Zeus do Brasil. É sentido quem vai de Indaial para Blumenau. Quem vem de lá para cá, caiu nessas margens ali da BR e, com certeza, para retirar do caminhão, vai acabar provocando filas. Nesse momento, o trânsito está normal, segundo o William, nos repassou aqui. Outra mensagem que chegou no nosso Whats: como é que foi o jogo do Mengão no sabadão? Vendelino tá pedindo aqui. O esporte não é agora, né, Vendelino? O esporte é só depois das 7:30, 7:40, perto das 8. É, mas o Botafogo fez um golaço, né? Empatou no finalzinho contra o São Paulo, coisa linda. Daqui a pouco o Adriano Franco vai trazer todas as informações. O que aconteceu ontem na República Argentina? O helicóptero Arcanjo tava por aqui, ficou sobrevoando por um bom tempo. Vamos verificar aí, né, o nosso amigo Josué. Na República Argentina, aconteceu um fato no final de semana que o próprio Gabriel tá indo para lá agora verificar. A informação que eu recebi no final de semana é que uma grande pedra desceu ali de um morro e atingiu uma casa. Olha só, hein? Uma pedra grande atingindo uma casa na Ponta Aguda nesse final de semana. E a informação que eu recebi da comunidade ali é que essa pedra teria rolado devido a uma obra no local. Uma obra no local, inclusive uma obra que seria particular, privada, estaria provocando danos aí a moradores ali que ficam na região da República Argentina. Tanto que uma pedra rolou, desceu esse final de semana e atingiu a garagem de uma casa. Foi essa informação que eu recebi. O nosso repórter, o Gabriel Lângaro, está indo para lá agora, para a região da Ponta Aguda, para verificar se houve feridos. A princípio, não. A princípio, foi mais um susto e danos materiais. Daqui a pouco, mais informações. Jefferson Maus mandando mensagem, texto salto na saída da Bernardo Scheidmantel com a 470. O Samai passou um cano e deixou um buraco grande. Obra da duplicação pronta. Aí o Samai passa o cano e não fecha já faz uns meses, até agora nada. Alô, pessoal do Samai, vamos dar uma olhadinha então na Bernardo Scheidmantel aí com a 470. O pessoal tá pedindo para dar uma olhada ali, porque realmente ficou ruim ali o trabalho, ficou ruim o serviço. Na Itopava Central, a nossa amiga Cristiane está perguntando quando é que vão liberar a vacina da gripe. Que loucura isso, né, Cris? Eu já falei agora de manhã, depois desse teu WhatsApp aqui, com o secretário Marcelo Lanzarin, secretário de saúde aqui de Blumenau, e ele me escreveu o seguinte, ó: campanha para os grupos prioritários termina dia 30. A partir da próxima segunda-feira vai estar liberado. O secretário escreveu ainda, ó: somos obrigados a seguir o calendário do Ministério da Saúde. Não temos autorização para liberar antes, o que é uma vergonha. Aqui tá frio já, tá todo mundo gripado, aí resfriado, meio doente e tal, e não liberam essa vacina. O povo tem que pagar na rede privada ou tem que esperar a boa vontade de quem a gente paga. A gente paga o Ministério da Saúde, né, para tocar os serviços, e eles não liberam uma vacina que liberam para os presos. Os presos recebem a vacina e nós não, né? Nós que estamos fora do grupo de risco. Você que está me ouvindo aí, que tem seus 30, 40, 50 anos e não tem nenhuma doença crônica, não está em nenhum grupo de risco, nenhum grupo prioritário. E esses grupos prioritários também, muitos não estão tomando a vacina, que estão nesse grupo. Então, quer dizer, tem vacina sobrando e não liberam. Já devia ter liberado já faz umas duas, três semanas essa vacina aí. Uma vergonha, uma vergonha. Eu não vejo um deputado falar nada, não vejo aí as autoridades falarem. Não sei se os vereadores estão falando, confesso que eu não vi nenhum também se manifestando a respeito disso mais fortemente. Nossos deputados estaduais, deputados federais, senadores estão fazendo o quê, hein? Uma coisa tão importante, que era cobrar a vacina da gripe para liberar pro povo aqui de Blumenau, de Santa Catarina, pro sul do Brasil, que é frio, que é gelado, ninguém fala nada. Ou se fala, tá falando pouco. Pelo menos aqui na rádio tô tentando, né? Mas tá difícil, olha, a gente fala aqui toda semana e não teve jeito, viu? Vão esperar acabar a campanha de vacinação pros grupos prioritários, que tá baixa a cobertura, para aí depois liberar. Ai, ai, ai, é brincadeira. Agora muitos já tomaram, já tiraram do bolso aí o valor para tomar na rede privada, e vamos esperar para que realmente as pessoas tomem essa vacina aí da gripe, porque acaba lotando o hospital. Tem notícia já em Santa Catarina de hospital que tá cheio, né, por causa de gente doente, gente que não tá tomando essa vacina da gripe aí também. Já teve morte de idoso. Os idosos aí que estão me ouvindo, por favor, tomem essa vacina da gripe. Vocês sabem, todo ano vocês tomam, então não deixem de tomar, tá bom? Um minutinho para as 7, só antes do nosso intervalo comercial, vamos colocar mais uma mensagem aqui no 2102-6519, que tem a ver com o Dia da Costureira, que é hoje. Parabéns, todas as costureiras. Hoje, 25 de maio, dia das nossas costureiras também.
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10: Da Rua da Glória, costurando. Dia hoje, parabenizar todas as costureiras pelo Dia da Costureira. Eu estou aqui na minha profissão e desde as 4 da manhã. Obrigado, bom dia, feliz Dia das Costureiras.
5: Obrigado, Alessandra. E foi um vídeo que ela mandou, tá? Ela colocou o celular ali do ladinho da máquina dela, ali na facção, gravou o vídeo, tá com a camiseta da Rádio Menina, que eu dei uma olhada ali, viu, Alessandra? Parabéns para você, Alessandra, então, costurando desde as 4 da manhã com o rádio ligado na Menina. O rádio é uma companhia aí para as costureiras e nós, da Rádio Menina, só temos a agradecer vocês, costureiras, por deixarem a Rádio Menina com vocês aí o dia todo. Parabéns. Em nome da Alessandra, a gente parabeniza mais uma vez todas as costureiras. 7 horas, mais 1 minuto agora.
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5: Já já tem a previsão do tempo, não sei nem se vai ser por telefone, talvez ao vivo, né? O Gabriel Cassol já tá aqui, o Adriano já me avisou, porque tem a participação ao vivo hoje do Alerta Blue aqui no estúdio. Então já já o Gabriel Cassol ao vivo aqui no estúdio, trazendo a previsão do tempo. A gente vai falar de El Niño já já na nossa entrevista do dia aqui no Jornal da Menina. Um abraço pro Geraldo Fontanive escutando a gente. Ele escreveu aqui o seguinte: hoje teremos um show da manhã de chororô. Aline e Alan abraçados chorando os 3-0. É verdade, né? O Palmeiras meteu 3 no Flamengo, o Vasco tomou 3 do Red Bull, né? Bateu asas e voou lá o Red Bull Bragantino. Esses dias o Alan pegando no pé da Aline porque o Flamengo perdeu, mas hoje os dois vão estar abraçados aqui, hein? Vamos colocar aquela nuvem de lágrimas, né, ô Geraldo, pra abrir aí o show da manhã, hein? O Alan, fica o desafio aí, viu? A gente volta já já, 7:03 agora.
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6: 7:08, vamos lá, seguimos com você já na segunda hora aqui do Jornal da Menina, segunda-feira, 25 de maio de 2026, mês está quase acabando, domingo termina, dia 31 já é domingo, segunda-feira que vem já estaremos aí no mês das festas juninas, 1º de junho chegando. Até lá, como é que vai ficar o tempo, hein? O Gabriel Cassol, hoje ao vivo aqui no estúdio da Rádio Menina, porque já tem uma entrevista com o Alerta Blue e com a Defesa Civil, para falar de El Niño. Primeiro ele vai falar da previsão do tempo aí, começando por hoje, segunda-feira. Tudo bem, Cassol? Bom dia.
7: Bom dia, Rodrigo. Tudo certo? Vamos aí. Segunda-feira, Rodrigo, vai ser o destaque a condição de céu encoberto aqui na nossa região. Vamos ter a atuação da circulação marítima, que vai deixar a presença de muitas nuvens hoje. Hoje o sol não aparece. Em alguns momentos pode ter algum chuvisco de forma mais isolada aqui na nossa região, mas o que predomina é essa condição de muita nebulosidade. Por conta disso, a temperatura não sobe muito hoje, a máxima é apenas na casa dos 20 graus aqui na nossa região. E para amanhã a gente já tem mudança nas condições do tempo. Vamos ter já uma frente fria começando a se organizar sobre o estado de Santa Catarina, que já vai trazer condição para pancadas de chuva com trovoadas. Essa condição já começa na madrugada, então o amanhecer da terça-feira já vai ser com tempo estável, a gente já vai observar essas instabilidades já atuando aqui na nossa região, trazendo essa condição para pancadas de chuva, acompanhadas de trovoadas. Essa condição se estende ao longo da terça-feira, então em alguns momentos o sol aparece de forma mais rápida, principalmente depois de tarde, novamente tem algumas pancadas isoladas de chuva com trovoadas. Então, a terça-feira vai predominar uma condição de tempo instável, digamos assim. Temperatura mínima em torno dos 17 graus e a máxima na terça-feira no período da tarde varia apenas na casa dos 22 graus, Rodrigo.
6: Hoje, então, sem chuva, a princípio?
7: Hoje, poderemos ter apenas uma condição de chuvisco, de forma bem isolada. Então, uma chuva bem fraca, bem tranquila.
6: Isso. E ao longo da semana, o que temos ainda pela frente, Cassol?
7: A partir da quarta-feira, a gente tem uma nova mudança, porque uma nova massa de ar seco e frio vai avançar aqui na nossa região, então já vai trazer o retorno da condição do tempo firme, o sol predomina já em meio a poucas nuvens. Além disso, também do tempo firme, a temperatura volta a entrar em declínio a partir principalmente da noite da quarta-feira, tanto que a mínima na quarta-feira vai acontecer ao final da noite, já fica em torno dos 13 graus no finalzinho da terça, da quarta-feira. Quinta-feira já começa um pouco mais gelada, a temperatura em torno dos 11, 12 graus no amanhecer da quinta-feira, e o resto da semana vai ser essa condição de tempo firme e o friozinho presente aqui na nossa região, Rodrigo.
6: Hoje tá com 16, tão tranquilo até a temperatura. Amanhã de manhã é mais frio, né?
7: Amanhã de manhã a temperatura em torno dos 17 graus, sobe um pouquinho mais, porque a gente vai ter um ar um pouco mais quente avançando aqui na nossa região, certo, que vai favorecer aí essas trovoadas aí a partir do período da madrugada.
6: Mais frio ao longo da semana, então.
7: Isso, ao longo da semana.

0: Grande abraço aqui pro nosso amigo, o Fernando, que mandou a foto aqui pra gente. Vários ouvintes parabenizando as costureiras também. Obrigado aqui a nossa audiência. O Edson, quem mais aqui tá mandando parabéns para as costureiras? Tem muita, muita mensagem chegando e obrigado pelo carinho dos nossos ouvintes. Sidney, de Gaspar, também trabalha de mecânico de máquina de costura, né? Ele ajuda as costureiras aí no dia a dia. Valeu, Sidney, um abraço pessoal de Gaspar também ouvindo a Rádio Menina. Antes da entrevista aqui no estúdio, Jefferson Fagundes vai trazer uma informação de uma semana que a gente está iniciando a partir de hoje, semana do MEI, microempreendedor individual. Tem muito MEI ouvindo a Rádio Menina que pode ser beneficiado com essa semana. O que que vai ter de atividades aí, Jefferson?
1: Rodrigo, vai até sexta-feira, essa semana do MEI 2026, atendimentos com capacitações, orientações voltadas ao microempreendedor individual. Essa ação faz parte, né, de um movimento nacional do SEBRAE. E aqui em Blumenau, Rodrigo, as ações se concentram ali na Praça do Empreendedor. Durante a programação, serão oferecidos serviços como formalização, alterações cadastrais, emissão de guias, declaração anual de faturamento e negociações. Os atendimentos vão ocorrer na unidade do Shopping Parque Europeu e também na intendência da Vila Itopava, tá bom? Essa semana vai contar com palestras, oficinas, consultorias especializadas. Aí outro destaque será o lançamento do programa Contrata Mais Blumenau, que é uma plataforma que vai permitir, né, aos MEIs acesso a oportunidades de compras públicas em todas as esferas do governo. A programação completa de todos os dias está à sua disposição lá no portal meninablu.com.br. A programação de hoje até sexta-feira, horários e os locais também das palestras, tudo lá no portal meninablu.com.br.
0: Beleza, combinado então, vai lá, você que está ouvindo a menina, você que é MEI, acessa o nosso portal, Menina Blu. A Vanusa, da Fortaleza Alta, interagindo aqui, desejando feliz dia das costureiras, especial para as costureiras da UniBlu, uniformes que estão ligadas na Rádio Menina. Valeu, Vanusa. Também aqui, ó, mando um abraço para minha mãe, trabalha de costureira a vida toda, atualmente trabalha na Carsten, 11 anos já. Rosilene, o nome dela. Beijo, mãe. A Cíntia, tua filha, Rosilene, tá te mandando um beijo aqui. Valeu, Cíntia. Deixa eu mandar um abraço também, eu anotei aqui, ó, no sábado, nosso baile lá no Jordão. Auri e Lúcia, do Morro do Sestrem, não perdem um jornal da menina. Então, obrigado aí, Auri, obrigado, Lúcia, casal querido, que eu tirei uma foto lá com eles. Um abraço, obrigado pela companhia. 7h14 agora, e vamos trazer informação importante aqui sobre essa questão do El Niño agora.
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0: Secretário de Defesa Civil de Blumenau, Coronel Menestrina, obrigado pela visita aqui no estúdio. Bom dia, secretário.
4: Bom dia, Rodrigo, bom dia a todos os ouvintes da Rádio Menina.
0: O Cassol segue conosco aqui, que é meteorologista. Vamos lá, vocês fizeram uma coletiva semana passada, até a gente ia chamá-lo já na segunda-feira passada, acabamos que esperamos um pouquinho para ver o que seria falado na coletiva de imprensa. Devemos nos preocupar?
4: Bom, o El Niño é fato, né? Ele vai acontecer, né? Já existe essa previsão. A gente só não sabe como que ele vai acontecer, né? Por isso que a gente acha esses alardes, né? Antecipados, né? Sem uma fundamentação, né? De informação concreta, ela é prejudicial até a sociedade, né? Eu acho que o órgão público que tem a responsabilidade, né? De manter a população informada, ele vai fazer isso quando realmente as informações se concretizarem, né? Na previsão que a agência americana que cuida e trata desse fenômeno, né? Que é o El Niño, Lanina e neutralidade, a única informação concreta é que ele vai acontecer provavelmente nos meses de setembro, outubro e novembro, né? Com o pico aí no final de novembro, início de dezembro, né? Mas fora isso, nós não temos ainda, né? E mesmo acontecendo, a gente sempre define dois cenários. Primeiro cenário, se ele vier somente o El Niño, que não teríamos grandes problemas, que ele não provoca, depois o Gasol até pode falar um pouco mais tecnicamente, né? Só o El Niño não provoca grandes problemas, né? O segundo cenário é se ele vier acompanhado de algum outro fenômeno climático, né? Que aí pode agravar. E desse segundo cenário, se ele se distribuir durante o período que estiver presente, vamos supor, durante os 3 meses, também a gente consegue administrar ele facilmente. O pior cenário é se ele vier realmente concentrado em uma semana, em 2 dias, como aconteceu em 2008, que a chuva toda se concentrou dia 22 e 23 de novembro, em 2 dias, né? Então aí poderemos ter problema, mas nós não podemos afirmar isso agora. Seria irresponsabilidade nossa dizer, se prepare que vai acontecer uma enchente de 13 metros, de 14 metros, de 15 metros.

0: 16 metros, como foi falado, né, por algumas pessoas, que nós teríamos uma enchente que iria ultrapassar de 1983. Né? Para quem vivenciou aquela enchente, sabe do trauma que aquele evento, aquele desastre criou para Blumenau. Então, este momento, acho que as duas palavras de ordem é atenção aos avisos da Defesa Civil, atenção aos nossos meios de comunicação, que nós vamos, gradativamente, nós vamos informar a população sobre toda a evolução desse processo. Mensalmente a NOAA, que é essa agência americana, ela emite, né, novos avisos em relação ao Ninho, e nós nos comprometemos em todo início do mês, assim que a NOAA se manifestar, nós atualizarmos na nossa diretoria de meteorologia, que acompanha par e passo todo esse processo, atualizar todas essas informações para a comunidade, né? E o segundo grande momento é, claro, a preparação. Acho que a gente, nós, Defesa Civil, né, até a prefeitura também, o prefeito inclusive reuniu na semana passada todas as secretarias que fazem parte do grupo resposta, inclusive os órgãos também federais, estaduais, que integram e particulares civis também, né, que integram o grupo de ações coordenadas, exatamente para nos prepararmos, porque nós sempre trabalhamos com o pior cenário. Se o pior cenário tiver, nós estamos preparados. Eu tomara a Deus que não aconteça, mas não é agora que a gente consegue dizer e afirmar se vai ou não acontecer.
1: Gabriel Cassol, que é meteorologista do Alerta Blue, trabalha junto ali com a Defesa Civil. O que é esse El Niño? Explica para o nosso ouvinte, até para que as pessoas que estão vendo na internet, estão escutando falar, estão vendo notícias, o que é exatamente o El Niño?
2: Então, Rodrigo, o El Niño nada mais é do que o aquecimento na região do Pacífico Equatorial, lá na região do globo, ali próximo ali, o Caribe, onde a gente tem as águas mais aquecidas ali naquela região, que aquele aquecimento localizado naquela região específica e vai alterar uma circulação na atmosfera. E aí isso vai favorecer com que tenhamos aí frequência de mais chuva aqui na nossa região.
1: Qual então, o oceano que aquece? Vamos relembrar?
2: O Oceano Pacífico Equatorial.
1: O Pacífico Equatorial.
2: Isso, naquela região.
1: Do lado
2: região.
1: Do Equador ali, então.
2: Exatamente, ali entre a costa da Oceania e a costa do Peru. Então, aquela região ele fica mais aquecida e aquilo altera a circulação na atmosfera. Então, a gente tem aqui na região sul do Brasil, principalmente, um aumento na frequência da chuva. Então, a única definição de El Niño que nós temos é que, de fato, ele aumenta a frequência das chuvas. Então, é o que nós temos. Um indicativo para os próximos meses, com base nas últimas atualizações, todo início de mês a gente tem uma nova previsão climática a longo prazo. São modelos que rodam aí para 6 a 8 meses à frente, onde a gente consegue ver qual a anomalia de precipitação aguardada para os próximos meses. O que nós temos nesse momento aqui, a partir já do mês de junho, a gente vai ter já um aumento na frequência das chuvas, isso continuando no decorrer do inverno, principalmente na primavera, onde a gente observa que são o período onde tem as maiores anomalias de precipitação aguardadas para o período de, principalmente, final de agosto, setembro e outubro. É onde está concentrando mais essas precipitações aqui na nossa região. Então, o El Niño que a gente tem nesse momento, ele ainda não está configurado, mas o oceano já está aquecendo. O indicativo é que a partir do inverno ele configure de forma mais fraca, moderada, e atinge o pico, como o coronel falou, ali na região do período da primavera e principalmente no final da primavera e, enfim, no verão. Então, a gente vai ter aumento na frequência das chuvas, isso é o fato. Agora, o que a gente precisa...
1: A quantidade não sabe de chuva.
2: A gente tem uma anomalia maior, como eu falei, sendo aguardada para primavera. Mas a gente só tem, Rodrigo, um prognóstico mensal. Nós não conseguimos ver se essa quantidade de precipitação, essa grande anomalia de precipitação, ela vai ser distribuída num período de uma semana, de 15 dias, de um mês, enfim, a gente não consegue ver isso nesse momento.
1: Como é que tem meteorologista, inclusive aqui em Santa Catarina, dizendo, não, vai chover um monte e vai dar enchente? Como é que eles afirmam isso, então?
2: Então, Rodrigo, na meteorologia, no dia a dia, nós avaliamos uma infinidade de ferramentas. Hoje, a gente fala uma previsão meteorológica, ela é feita através de modelos matemáticos. Esses modelos matemáticos têm dezenas disponíveis por aí. Inclusive, nós temos ali modelos próprios aqui para Blumenau, que a gente roda tudo lá na Defesa Civil. São modelos de altíssima resolução, onde a gente avalia todas as ferramentas possíveis hoje. Então, vou dar um exemplo. A gente deve ter uns 30 modelos de previsão do tempo hoje no dia a dia. Então, quando nós avaliamos essas ferramentas diariamente, a gente analisa todas elas. Então, a gente não pega um pior cenário e divulga, que é o que está sendo feito. Dos 30 modelos, tem lá um ou dois que dão um cenário mais catastrófico e aquelas pessoas se aproveitam disso, dessa informação, divulgam na internet, para que isso crie, querendo ou não, um alarmismo desnecessário. Então, no dia a dia, a gente avalia todas as informações possíveis. E quando a gente vê aqui, vou dar um exemplo, de 30 modelos, a gente tem 25 convergindo para o mesmo cenário, a gente vê que aquilo lá é um cenário possível de se confirmar, um cenário mais factível, então a gente trabalha com aquela informação mais séria. Então, a partir desse cenário, a gente vai emitindo aí, a gente observa esses cenários mais possíveis de acontecer, a gente passa para emissão de avisos meteorológicos para avisar a população, né? Enfim, fazer vídeos para a população se preparar. Mas, Rodrigo, a gente está falando de previsões com 3, 4, 5 meses à frente. Isso é muito incerto. Então, a gente, às vezes, no dia a dia, a gente pega a previsão do tempo, a gente vê que às vezes tem um erro de hoje, daqui 3 dias, a gente sabe que a previsão tem um erro envolvido. Então, a gente sabe, tem um pouco de cuidado com relação a isso. A gente, como eu falei, a única certeza é que nós vamos ter um aumento na frequência das chuvas. Então, os próximos meses devem ser acima da média. Então, a gente tem essa certeza que vai acontecer. Sim. Agora, a gente precisa aguardar para ver qual é o intervalo, a janela que vai cair toda essa precipitação. Se vai ser no período de uma semana, se vai ser no período de 15 dias, de um mês. Então, essa distribuição da chuva é muito importante, porque se ela cai distribuída ao longo dos 30 dias, os rios conseguem afluir tranquilamente essa água. Agora, se ela cai concentrada num período de uma semana, que é que está o problema. E o El Niño sozinho, ele, puramente o El Niño, ele não provoca uma catástrofe. Uhum. Ele precisa que ele esteja acoplado com outros fenômenos. Vou dar um exemplo que aconteceu aqui em 2023. A gente, além do El Niño estar configurado em 2023, a gente tinha ali um cenário de um bloqueio atmosférico e uma frente estacionária. Esse bloqueio atmosférico, ele serve como uma barreira, com as frentes que vêm lá da Argentina, elas não conseguem avançar. Então, elas ficam estacionadas sobre uma determinada região por muitos e muitos dias, provocando muita precipitação. Que foi o que aconteceu aqui em 2023, que a gente teve todo aquele período de chuva frequente entre outubro e novembro, e também foi o mesmo cenário que aconteceu no Rio Grande do Sul em 2024. Então, um cenário de bloqueio atmosférico, uma frente estacionária sobre muitos dias, só que lá no Rio Grande do Sul choveu muito mais. Vou dar um exemplo, em 2023, aqui em Blumenau, no período de 44 dias, entre o início de outubro até a quinzena de novembro, nós tivemos quase 800 milímetros de precipitação, sendo que pontualmente aqui em Blumenau chegou a 850 milímetros. Uhum. Esse mesmo volume de chuva caiu em uma semana no Rio Grande do Sul. Então, um volume muito grande que caiu numa janela muito menor. Por isso que eu digo, a questão do intervalo que vai cair essa precipitação, ela é muito importante quando a gente vê qual o impacto que vai ser, ou nas Sim. bacias hidrográficas, ou até mesmo na questão de deslizamento. E como a gente está falando, Rodrigo, que a gente vai ter uma chuva mais frequente a partir dos próximos meses, uma tensão tem que ser maior, principalmente pela questão de deslizamento, porque a gente, Isso. querendo ou não, vai ficar com solo mais encharcado.
1: Né?
2: Então a gente vai passar por vários meses consecutivos de
1: não
2: solo mais...
1: Não vai secar, não vai ter aquele período de sol longo, Cassol, não vai ter períodos assim de uma semana, duas, um mês de sol, isso não vai existir. É chuva toda semana.
2: É, o indicativo é de chuva mais frequente, né? Todas as semanas o indicativo é, a gente vai ter, obviamente, vai ter 2, 3, 4 dias de sol, com certeza, mas quando essas chuvas vierem, elas vão ser chuvas um pouco mais prolongadas, são chuvas que vão durar um pouco mais e o solo já vai ficar um pouco mais saturado, né? Então, Sim. tem essa nossa preocupação também, principalmente com deslizamentos.
1: A Rose da Velha até mandou um WhatsApp aqui, bom dia, Rodrigo, ouvintes da Menina, a enchente é preocupante, com certeza, são muitos, muito piores, enfim, 2008, quando o Blumenau veio abaixo, muitas pessoas perderam tudo que tinham por causa de deslizamentos, essa é a minha maior preocupação com o possível El Niño que está por vir. Foi uma das mensagens que chegaram de tantas aqui perguntas e pessoal cobrando aqui a questão de limpeza de Ribeirão, enfim. Então, eu queria repassar essa pergunta aqui para o secretário Menestrina. Lá em 2008, né, secretário, o senhor era do Corpo de Bombeiros, faltou preparação, faltou, e aí pegando lá, o senhor sempre gosta de falar de aprendizados, né? O que dá para aprender com 2008 para 2026, sendo que há toda essa movimentação já por causa do El Niño?
0: Bom, primeiramente, a preocupação dela é a nossa preocupação, né? Porque quando existe um período muito longo de chuva, né? Como a previsão já é começar a chover, assim, no mês de junho, ocorre a saturação, né? Do solo, e o solo saturado, ele tem a propensão, maior propensão a deslizamentos. Em 2008, na realidade, nós não tínhamos nenhuma expertise nesse processo, porque Blumenau nunca sofreu com isso. Nós tínhamos, quando chovia, alguns pequenos deslizamentos, né? Mas insignificativos. Em 2008 foi uma situação totalmente anormal, onde realmente nos pegou de surpresa, não tinha, ninguém estava preparado para aquilo. Hoje sim, hoje, a partir daquele momento, daquele grande aprendizado que foi, né? Eu sempre digo que todo evento, toda catástrofe tem que ser usada para a gente aprender e melhorar a nossa condição de resposta. A gente acredita que hoje a gente está muito mais preparado, a gente hoje tem noção de onde estão essas áreas suscetíveis a esses deslizamentos. Nós já temos algumas medidas adotadas, né? Nós vamos agora, a partir de semana que vem, estatar, inclusive, semanalmente, boletins de orientação à população de como se comportar, porque é importante essa participação de quem mora nessas áreas, principalmente no que diz respeito à drenagem da sua propriedade, né? Não interferir de forma bastante contundente no, nas encostas, porque a partir do momento que você corta uma encosta, ou você faz um muro de contenção, senão daqui a pouco aquela encosta vai buscar a sua origem, a sua condição original, e aí que acontece os deslizamentos. Mas eu acredito que o poder público sim precisa fazer sua parte, mas a população também tem que ajudar fazendo a sua parte, né? Eu sempre repito, na frente da minha casa eu sempre vou lá de vez em quando ver se a minha boca de lobo estiver suja, eu retiro a sujeira. Se eu vejo que tem um plástico na rua, que eu sei que ele vai acabar entrando na boca de lobo, eu recolho aquele plástico. Então, acho que essa participação, que o poder público não tem olhos para todo o território Blumenau. Blumenau tem uma topografia muito acidentada, né? Então, ele propicia essas condições. Nós temos hoje, se você verificar, fizer uma visita, eu posso até lhe acompanhar, nós temos colchões, sofás, geladeiras jogadas na natureza. Talvez em algumas regiões do país, onde o terreno é plano, esse objeto não fica onde está. Mas aqui não, como nós temos muitas encostas, a chuva acaba provocando o deslocamento desse objeto para as nossas drenagens. Aqui na Rua Araranguá, em janeiro, quando aconteceu aquela forte chuva, encontramos um botijão de gás, né, obstruindo a passagem da água. Então tudo isso colabora. Mas o prefeito já, inclusive, determinou, né, um plano de ação, né, para toda a secretaria, especialmente a nossa Secretaria de Serviços Urbanos, para exatamente fazer, até depois eu vou anotar essa rua ali, para eles fazerem uma visita para desobstruir as drenagens que existem e melhorar tudo aquilo que for possível melhorar, inclusive um trabalho para limpeza dos pequenos córregos, né? Que esses são os afluentes dos ribeirões, e os ribeirões são os afluentes do Rio Itajaiaçu, exatamente para que, se houver um cenário pior possível, a gente esteja preparado.
1: O que o senhor fala, secretário, para quem mora hoje numa área de risco aqui em Blumenau, que acabou até tendo algum deslizamento aí em 2008 e de lá para cá também, para essa pessoa que está lhe ouvindo agora, que está ouvindo todas essas notícias de El Niño, está preocupada, qual é a mensagem para essas pessoas?
0: Bom, primeiramente, ficar atento aos nossos canais de comunicação, que a nossa equipe de meteorologia, ela vai diariamente emitir os avisos e alertas, as informações necessárias em relação às condições de tempo. Segundo, verificar a condição de drenagem do seu terreno, verificar se acima ou abaixo a água tem condições de onde canalizar de forma natural, porque a água, quando ela represa, ela acaba criando peso, e é esse peso que acaba provocando os maiores desastres de movimentação de massa. Então, esse é hoje o trabalho que nós temos que fazer, que é o antes que aconteça, exatamente nos prepararmos. E se a pessoa fez algum talude, fez algum corte no terreno, procure um profissional qualificado para que oriente de como proceder em relação à segurança daquela encosta, porque muitas vezes é aí que acontecem os desastres que acabam provocando aí, inclusive, vítimas graves ou até fatais, como nós tivemos em 2008.
1: A Juliana da Fortaleza, ela mandou até umas fotos, se o Adriano já separou, acho que sim, vai colocar aqui na live, ó. Rua Adriano Alberto Felício, sujeira na beira do rio. Sexta-feira, passando ao lado do Ribeirão, ela escreveu aqui, tem várias roupas jogadas, uma mala também. Teria que fazer uma campanha, diz aqui a Juliana, para avisar pessoas que não sabem como é uma enxurrada, como é que é uma enchente. Pois quem sabe, assim, teriam mais cuidado. E roupas no lixo é frequente nessa rua. Não sei se as pessoas ganham tanto, que usam, não lavam, jogam no lixo, melhor, no chão, em costas de rio. E jogar roupa, né, no lixo, né, gente? Roupa é uma coisa que você lava e doa, passa pra frente, tem gente que precisa, enfim, tem campanha de arrecadação aí. Ela mandou a imagem aqui, depois o Adriano vai colocar na live pra gente aqui também. Lixo na beira do ribeirão. A pessoa joga na beira do rio. Ah, não pode jogar no rio, mas joga na beira.
0: Aí acaba entrando. Esse é o nosso grande desafio, né? Nós trabalhamos, Blumenau, a Prefeitura Blumenau tem três grandes programas educativos voltados, inclusive, às crianças, que é o nosso da Defesa Civil na escola e a gente em Mirim. O SAMAI tem o PES, que é o Programa de Educação e Saneamento, exame para tentar incutir uma cultura, sim, nessas crianças, para que eles possam nos ajudar lá junto à sua família, junto à sua comunidade, para exatamente evitar isso. E sexta-feira, inclusive, o prefeito chamou uma reunião com algumas secretarias que eu estava presente, exatamente para intensificar essas limpezas que precisam dentro e as margens dos ribeirões. Inclusive, a semana deverá ser anunciada uma medida aí, uma novidade, que eu não posso antecipar porque não sou eu que vou anunciar, né? Mas a nível, inclusive, para tentar envolver toda a comunidade nesse processo.
1: Em relação ao lixo?
0: Em relação a limpezas, né, de ribeirões, de cor. históricos, né? Mas vai acontecer. Mas eu só queria aqui, só para vocês terem conhecimento, até para corroborar com a palavra do Cassol aqui, como o El Niño muitas vezes ele provoca e não provoca nenhuma situação de trágica, né? Uhum. Em 1982, que nós tivemos ali um super El Niño, nós tivemos apenas uma enchente de 8,65 metros. Em 83, que nós tivemos uma das maiores enchentes de Blumenau, a maior em tempo, em permanência, nós tivemos, estava num El Niño no momento de enfraquecimento, na fase de enfraquecimento. Em 84, nós tivemos a quarta maior enchente da história de Blumenau. Nós estávamos numa condição de neutralidade, nem El Niño, nem La Niña. E nós temos situações de La Niña que nós tivemos enchente, por exemplo, em 2008, era La Niña, fraca. Uhum. Então, quer dizer, pessoal, vamos manter a calma, prestar atenção aos nossos avisos, que à medida que for evoluindo essa condição do El Niño, ele for efetivamente se formar, e depois que a gente tiver essa informação, nós vamos divulgar, nós vamos com tempo, com antecedência, e a nossa grande preocupação não é enchente. A enchente nós estamos extremamente preparados. Nós ainda, nosso grande desafio, nossa grande preocupação são exatamente como essa senhora falou aí, os deslizamentos, que é algo que tem o maior poder destrutivo. Sim. De todos os fenômenos que nós temos em Blumenau.
1: E para encerrar, secretário, diques todos funcionando e barragens funcionando?
0: Os diques nós já fizemos os testes em dois, o da Vila Nova e da Fortaleza, plenamente, até porque receberam equipamentos novos. Semana passada começamos os testes da Antônio Traz, aqui no Vorstadt, e agora nós vamos passar a fazer os testes da 25 de julho e da Santa Efigênia. Com relação às barragens, hoje, inclusive, o secretário de Estado de Defesa Civil está aqui na CIB, eu fui convidado para participar. Finalmente foi assinada a ordem de serviço para recuperação total daquela barragem que perdura aí quase 14 anos, né? Depredada pelos índios. Então agora eu acredito que finalizou esse processo todo e com certeza para nós as barragens são uma condição fundamental, porque a barragem José Boté, depois de 93, quando nós tivemos a ativação da barragem José Boté, de lá para cá nós não tivemos mais nenhuma enchente que passou dos 13 metros. A maior foi 12,60 metros em 2011.
1: Muito bem. Cassol, quer finalizar com alguma mensagem também?
2: Sim, Rodrigo. Só queria finalizar até trazendo para a população alguns pontos como nós, como Defesa Civil, evoluímos desde 2023, desde as últimas enchentes, né? Uhum. A gente passou ali entre o período de 2022 até 2024, passando por uma capacitação para fazer a parte de previsão hidrológica, que antes era muito bem feita pela FURB, pela CEOPS, né? Então, toda essa metodologia que a FURB e o CEOPS usavam foi trazida para a Defesa Civil. Então, hoje é a Defesa Civil responsável por fazer essa parte de previsão hidrológica. Então, a partir do momento que nós temos esse indicativo de uma possível inundação aqui em Blumenau, nós startamos esses protocolos para fazer essa previsão hidrológica. A previsão, para quem não lembra, a cada 2 horas nós fazemos uma atualização com uma janela de previsão de 6 horas à frente. Então, a cada 2 horas nós vamos atualizando esses protocolos de enchente e nós startamos a partir do momento que o rio chega num possível limite, né, para chegar na cota de 8 metros. Além disso, também, Rodrigo, em 2024 chegou a ferramenta Cell Broadcast aqui para nós, para a Defesa Civil, que antes não tínhamos em 2023. Quem não lembra Cell Broadcast, eu vou falar agora, mas todo mundo vai se lembrar, porque é o alerta que chega na tela do celular que sobrepõe todas as notificações, né? Enfim, é uma ferramenta extremamente poderosa, porque através dela a população não precisa se cadastrar, basta estar dentro do polígono onde for enviado o alerta e a população vai receber aquele alerta. Além disso, também, nós tivemos também um avanço em 2024 para 2025, que a Defesa Civil adquiriu um novo cluster de previsão, que é um supercomputador. O que significa isso? Lá em 2023, quando nós passamos por esse período de enchente, nós tínhamos apenas um modelo de alta resolução voltado para Blumenau. Hoje nós temos 3 modelos de alta resolução, modelos meteorológicos, que nos ajudam a ter uma melhor noção da topografia aqui da região. Então, são modelos calibrados para Blumenau. Então, hoje nos ajuda muito a ter uma melhor previsão do tempo aqui para nossa região. Outro ponto que nós evoluímos foi a questão do aumento na frequência dos nossos dados. A rede do Alerta Blue, antes que era a cada 15 minutos, hoje nós temos dados a cada 5 minutos. Então, uma frequência 3 vezes maior que nós tínhamos lá atrás. Todos esses dados são abertos à população. Pode entrar no site do Alerta Blue, os dados estão lá atualizando em tempo real. E uma das coisas que nós temos para esse ano, Rodrigo, para até o final do ano, pelo menos nós queremos, vamos ver se a gente consegue chegar até o final do ano, é atualizar essa rede, para nós termos quase dados quase em tempo real, chegar em um dado a cada 1 minuto. É o nosso objetivo até o final do ano, está trabalhando bastante em cima disso. Outro ponto que vai vir esse ano é a atualização das cotas enchente. As cotas enchente hoje em Blumenau é com base na última grande enchente de 2011, então foi feito já o levantamento ano passado, com base nas enchentes de 2023, E esse levantamento já foi finalizado, a gente está só agora trabalhando em cima desses dados para poder disponibilizar ao longo do ano para a população. Então deve ter esse novo levantamento que deve
1: ser previsão disso já? Quando?
0: Nós estamos licitando, foi liberado R$600 mil pelo governo, que é o que custa, né, essa atualização, né, para a gente poder até o final do ano talvez ter essa modernização. Com relação às cotas, já está pronto, nós recebemos, nossa equipe está fazendo uma análise, ela fez uma primeira análise, apontou algumas inconsistências, voltou para a FURB e a FURB está devolvendo agora para uma nova análise. Mas eu acredito que até o final deste mês, ou início do mês que vem, primeira quinzena do mês que vem, deverá ser recebida, recepcionada e depois então oficializada como informação oficial do governo.
1: Divulgado para a população, né? Porque é o que interessa.
0: Sim, é o que eu quero dizer
1: aqui. Quando é que pega, né? Quanto que pega na minha casa a água, né? Cota de enchente, né?
2: E é um dos pontos até importantes a gente trazer agora nessa questão das cotas enchente, Rodrigo, porque foi utilizada uma tecnologia de ponta agora nesse novo levantamento. Então, foi utilizada uma tecnologia de mais, bem melhor do que foi feita lá atrás em 2011. Então, vai ter pontos aqui em Blumenau onde a cota, que, por exemplo, era 9,40 e passou a ser 9,60, ou passou a ser 9,20, enfim, vai ter uma diferença de alguns centímetros, justamente por conta da tecnologia, que é muito melhor que ela traz. E além disso, o Blumenau fez um voo topográfico novo em 2022, então foi utilizado todos esses dados de altíssima resolução desde 2022, por isso é feito esse novo levantamento com uma precisão muito melhor que vai vir pela frente.
1: Tá bom, obrigado os senhores aqui pela presença, Coronel Balestrina, abraço, obrigado Cassol, obrigado pela visita aqui no estúdio, com certeza, né? Importante aqui a presença da nossa Defesa Civil de Blumenau nesta manhã para dar uma clareada, né? Para os nossos ouvintes a respeito do assunto do El Niño. 7:38 agora.
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1: Vamos pro intervalo então, a seguir o Gabriel Lângaro vai chegar com a Unidade Móvel, tem notícias quentinhas, fresquinhas, chegando aí da nossa Unidade Móvel, até já.
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1: Menina, ótima semana pra você, 7:39.
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2: Voltamos com você aqui na Menina 16, agora para as 8 horas da manhã. O Gabriel Lângaro tá me chamando. Vamos colocar no ar então a nossa unidade móvel da Menina agora.
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2: Gabriel Lângaro já esteve no Progresso nesta manhã, agora está na região ali da Ponta Aguda. O que você traz pra gente aí, Gabi? Vai lá.
3: Exatamente, Rodrigo. Unidade móvel da Rádio Menina em circulação aqui pela cidade de Blumenau, trazendo os principais acontecimentos. Neste momento, né, 15 para as 8 da manhã, estou aqui na rua Antônio Cardoso, bairro Ponta Aguda. É uma rua bastante conhecida aqui, processo, né, o Portal da Saxônia, enfim, a Pedra do Amor, também um local bastante conhecido. O que acontece? Neste fim de semana, um morador aqui dessa rua foi surpreendido. Foi surpreendido de que forma? Uma rocha, né, de um loteamento que está sendo feito logo ao lado, caiu em cima da garagem da sua casa. Pois é, inclusive, né, alguns ouvintes relataram movimentação de bombeiros aqui nessa região do bairro Ponta Aguda, é por conta dessa ocorrência, né, um deslizamento de rocha que acabou caindo em cima, né, da garagem de uma casa por aqui. Felizmente, são apenas danos materiais, tá? Tá confirmado, então, que não houve registro de pessoas, né, feridas, né, mesmo que estivesse em casa, mas ninguém ficou ferido diante dessa situação toda, apenas a rocha, né, que acabou caindo e atingiu ali boa parte da garagem. Inclusive tem as imagens que eu consegui, tá na nossa live, daqui a pouquinho também no portal meninablue.com.br. E a preocupação, Rodrigo, a preocupação dos moradores, inclusive do presidente aqui deste núcleo do bairro, é o que vão fazer com as próximas rochas que também estão ali, são bastante pesadas e se acabar caindo, né, pode causar um dano ainda maior. Então essa que é a preocupação. Vamos fazer o seguinte, logo mais meio-dia no Jornal da Menina segunda edição, vamos trazer inclusive a fala, né, dos moradores aqui, do morador dessa residência, por uma questão aqui de logística, de tempo, né, não conseguimos colocar ele no ar agora, mas logo mais meio-dia e também no portal meninablue.com.br teremos mais informações, né, desse morador que teve prejuízo, né, apesar do susto, um prejuízo por conta dessa rocha que acabou caindo, né, imobilizou as forças de segurança durante este fim de semana. Feito o registro aqui no bairro Ponta Aguda, antes eu estive lá no bairro Progresso tem mais uma situação. E qual que é a situação do bairro Progresso? Ouvintes também relataram sobre a situação da ponte, né? Aquela ponte que vai ligar as ruas Santa Terezinha e Progresso, é uma ponte bastante importante, estive lá e está em meio caminho, né? Então os ouvintes estão preocupados, quando é que será que essa obra finalmente vai andar? Quando é que essa obra vai ser entregue? E os moradores e motoristas finalmente vão poder trafegar ali pelaquela rua? Qual que é a situação de momento? Então, está na fase aí final de execução e deve ser concluída no início do próximo semestre. Isso é o que informa então a Secretaria de Obras. Início do próximo semestre deve ser aí o prazo para conclusão desses trabalhos e para liberação ali da via. Estamos falando então início do próximo semestre, meados ali do mês de julho, né? Poderemos ter novidades ali na região do bairro Progresso, né? Com a possível liberação dessa ponte, né? Caso o cronograma aí seja seguido, né? O cronograma divulgado inclusive pela Secretaria de Obras. Rodrigo, finalizo por aqui, nossa unidade móvel está circulando, buscando mais informações, atualizações sobre essa situação da Ponta Aguda, logo mais também, né, nas nossas plataformas ou também nos 97,5, viu, Rodrigo?
2: Valeu, obrigado aí o Gabriel, né, ter que logo entregar essa ponte da Santa Terezinha, ninguém aguenta mais essa obra também, né, vou te contar lá no Progresso. Gabriel deu uma passada por lá hoje para verificar, depois até de um vídeo que chegou pra gente semana passada aqui de moradores daquela região. E essa aí da Ponta Aguda, gente, olha que sorte que não teve ninguém machucado, hein? Que não caiu pro lado da casa, caiu na garagem ali essas pedras, as imagens ali chamam a atenção. E aí o que vem depois ainda, né? Porque tem mais pedras lá que estão sendo tiradas também, um loteamento que está sendo feito ali na região da República Argentina, pelo que os moradores comentam com a gente aqui. Vamos aguardar até o que vem de retorno do próprio loteamento, da própria obra, da prefeitura também de Blumenau. E eu até tinha comentado aqui com o Coronel Menestrina, se ele estava sabendo, ele falou que a princípio não. É importante que as pessoas comuniquem também à Defesa Civil de Blumenau, uma situação como essa aí, importante ligar no 99, não sei se fizeram isso já também, mas é na rua Antônio Cardoso, O Arnaldo que me avisou, o Arnaldo que é um dos empresários ali da região da Ponta Aguda que me avisou no final de semana a respeito, porque o pessoal está cobrando, né, explicações e medidas aí de prevenção para não ocorrer esse tipo de coisa. E a informação que eu recebi aí é que uma coisa anda sendo feita ali e tal, e ninguém dá muita atenção para os moradores e os prejuízos estão aparecendo. E a comunidade está preocupada ali, pessoal da Antônio Cardoso e aquela região ali da Ponta Aguda. 10 para as 8, vamos em frente por aqui, meio-dia então, no Jornal da Menina, segunda edição. Mais informações dessas pedras aí que caíram esse final de semana num loteamento ali na Ponta Aguda e atingiram uma casa, hein? Danos parciais de uma casa aí no final de semana por causa de pedras aí que rolaram no morro. Vamos em frente por aqui.
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2: E já já as últimas de hoje aqui no Jornalismo da Menina, fica com a gente, daqui a pouco vem o Alan, hein? O Alan e a Aline aqui nessa manhã, no Show da Manhã, pensa, hein? Os dois com a cabeça inchada aí do futebol do final de semana, até já.
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2: Faltando 8 agora para as 8, vou aproveitar a hora certa para informar dois acidentes que acabaram de acontecer. Na Via Expressa, acidente com moto, atenção, atenção, quem tá indo nesse momento sentido a região central de Blumenau, acidente na Via Expressa, um pouquinho antes da ponte do Tamarindo. Tem motociclista caída, inclusive me parece que uma mulher caída ali, um ouvinte aqui da Lemos Transportes mandou pra gente, o Léo, também nosso ouvinte, tá informando, um acidente em Indaial, já no início da terceira faixa, carro e moto, também temos imagens aqui, tem pessoas caídas ali da moto na pista, então acidentes, infelizmente, né, com motos aí, 470 em Indaial e também aqui em Blumenau, na Via Expressa agora.
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2: 5 faltando para as 8. 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
2: Vamos de esporte. O Adriano Franco vai trazer aqui informações, inclusive envolvendo a segurança pública aqui em Blumenau. É isso, né, Adriano?
12: Exatamente, Rodrigo Vieira. A gente vai falar sobre a segundona catarinense, porque tivemos no início. Quarta-feira, meio de semana, melhor dizendo, o início da sexta rodada, o clássico do chopp entre Metropolitano e Beck, mando do Metropolitano, em que o Metrô venceu o Beck pelo placar de 1-0. O final de semana a gente teve a finalização da sexta rodada da segundona catarinense, o Guarani venceu o Fluminense por 1-0, mesmo resultado para a vitória do Ercílio Luz sobre o Juventus, no João Marcato, e o empate de 2-2 entre Tubarão e Caravaggio. Com esses resultados, o Caravaggio assumiu a ponta de forma isolada da segundona catarinense com 11 pontos. Logo após, temos 5 times com 10 pontos empatados na segunda colocação: Ercílio Luz, Blumenau, Metropolitano, Fluminense e Tubarão. A 7ª rodada da segundona catarinense inicia na quarta-feira. O Blumenau recebe no SESI a equipe do Guarani do Palhoça. A partida vai acontecer como tem acontecido às 15 horas por conta da iluminação do SESI.
13: Eu acho que a gente poderia pular o esporte daqui pra frente e antecipar o Padre João. Pode ser?
2: Tá ali. É um quadro patrocinado, aliás, muito bem patrocinado, que merece a atenção dos ouvintes para as informações.
13: Então, eu acho que a gente poderia ficar nas informações regionais. Eu acho que poderia falar de Beck Metropolitano e pula pro Padre João. E depois a gente começa o show da manhã, combinado?
2: Não, porque eu vou te dar, inclusive, um presente hoje. Uma bebida especial hoje, ela trouxe pra ti aqui.
13: Tchau pra vocês.
2: Eu seria uma boa ideia. Eu coloquei no nosso grupo que o Alan faz parte aí numa fotinho lá do Red Bull, ninguém se manifestou, cara. Ficou todo mundo quietinho.
12: Mas se é o grupo que tem, no caso, o Renato Medeiros, aí não dá, né? Tem só vascaíno no grupo.
2: Do Renato, eu nem pensei nele nessa hora. Poxa, me convidou pra uma ovelha na sexta-feira e depois eu botei o Red Bull ontem.
12: O Renato entende de carnes, né? Porque eu não sei se ele mudou a foto do perfil dele, mas ele tá com uma faca lá cortando uma proteína. O cara é bom.
2: Eu nem devia ter feito isso com ele. Poxa, tomou três ontem mesmo. Ele fez uma ovelha na grelha, fresquinha, na sexta-feira, lá no Passo Manso. Meu, pensa numa delícia, Adriano.
12: Não, ele é bom, ele é bom. Ele é mestre nas carnes.
2: Sabe fazer. Agora o time dele tem que jogar mais, né?
12: Então, né? Que situação, a gente vai falar um pouquinho mais sobre o Brasileirão, mas falando ainda sobre a segundona catarinense, o 10º Batalhão de Polícia Militar aqui da cidade de Blumenau anunciou, Rodrigo Vieira, novas medidas de segurança para os eventos esportivos após a confusão envolvendo torcedores do Blumenau e do Metropolitano na última quarta-feira, dia 20. As decisões têm como objetivo preservar a ordem pública e garantir a segurança dos cidadãos, no caso, durante as partidas. Entre as medidas adotadas está a proibição por tempo indeterminado da entrada de instrumentos musicais, bandeiras e faixas ligadas a torcidas organizadas nos estádios. Além disso, a autorização para o porte de mastros de bandeiras foi suspensa por 4 partidas consecutivas com o mando de campo dos clubes envolvidos. Após o período, o retorno do uso dependerá da aprovação prévia da Polícia Militar e também do cumprimento da Lei Geral do Esporte. Então, tivemos aí medidas que foram anunciadas durante a semana passada em relação aos jogos envolvendo os times aqui de Blumenau, medidas que foram necessárias, né, Rodrigo Vieira, por conta da confusão. Muito triste, pena, o episódio, né, que aconteceu semana passada aqui em Blumenau.
2: O principal é a torcida única, né? Recomendação ao Ministério Público, Federação, enfim, as diretorias dos clubes, para que façam torcida única, o que não é nada legal, né? É bacana essa rivalidade, né? Um ficar zoando o outro, brincando, agora, como a gente fez aqui no Vasco agora, né? E a questão é partir pra agressão, sabe? Tem que tirar essas laranjas podres e não prejudicar todos. É isso que eu penso. Agora, por causa dos imbecis como aqueles, a gente
12: não
2: vai
12: são
2: ter
12: torcedores.
2: Que... Não,
12: não, não, uns, são torcedores. Não,
2: né, fora da casinha, que querem se matar lá e querem matar outras pessoas junto, parece que é isso, né? E aí agora todo mundo vai ser prejudicado, né? Infelizmente.
12: Exatamente. E principalmente os clubes, né? Que estão tentando aí buscar um acesso que é muito difícil. Eu trouxe agora aí a tabela de classificação. Realmente, essa segundona catarinense está muito difícil. Mas pra gente fechar, Rodrigo Vieira, tivemos aí o Criciúma entrando em campo final de semana, Série B, empatando 1-1 fora de casa contra o Operário, e o Avaí perdendo na ressacada para o Goiás pelo placar de 2-0. O Brusque, hein, fazendo uma excelente Série C do Campeonato Brasileiro, venceu na Arena Simon Anápolis por 1-0 e é o líder da Série C com 17 pontos. Pela Série D, o Beck foi ao Paraná enfrentar o Azures e venceu por 4-2. Com esta vitória, o Blumenau se classificou para a próxima fase da Série D do Campeonato Brasileiro com 2 rodadas de antecedência. A gente vai trazer mais detalhes e vamos falar também, obviamente, na segunda edição do Jornal da Menina, Rodrigo Vieira, sobre o Brasileirão, que tivemos aí a bola rolando neste final de semana pela 17ª rodada, é a penúltima rodada antes da parada para a Copa do Mundo. Os resultados, rapidamente: 1-1 para São Paulo e Botafogo, 2-0 vitória sobre o Inter, o Mirassol superou o Fluminense por 1-0, em um jogo de 5 gols em Porto Alegre, 3-2 pro Grêmio. Que jogo, hein, que o Palmeiras fez no Maracanã, sábado à noite, venceu o Flamengo por 3-0. Com essa vitória, a diferença do Palmeiras pro vice-líder, que é o Flamengo, é de 7 pontos, porém o Flamengo tem um jogo a menos. 2-1 Cruzeiro do Jefferson Fagundes sobre a Chapecoense, o Remo em casa perdeu pro Atlético Paranaense por 2-1, Corinthians por 1-0 venceu o Atlético Mineiro, o RB Bragantino, o Red Bull Bragantino superou o Vasco por 3-0 e poderia ser 4, o Eduardo Sacha perdeu uma penalidade máxima, e hoje o fechamento desta rodada às 20 horas no Paraná, no Couto Pereira, teremos Curitiba e Bahia. Eu falo mais de esporte, Rodrigo Vieira, na segunda edição do Jornal da Menina e nos boletins do Esporte Total.
2: Tava tentando achar aquela vinhetinha.
12: Qual?
2: Red Bull te dá asas.
12: Cara.
2: Só que eu não encontrei aqui. Mas a gente pode fazer ao vivo, né? Vai lá. Eu, nós três aqui, pode ser? Vai lá, nós três. Um, dois, três e.
12: Red Bull te dá asas.
2: Sacanagem,
12: que sacanagem.
2: Vocês estão pegando o pé do Alan, né, cara? O Alan vai chegar agora, vai ter que trabalhar. Aí, gente, poxa vida, hein? É, ele não admite piadas no programa dele, a gente também não pode admitir aqui no Jornal da Menina.
12: Possivelmente o Alan já inventou alguma, né, pro episódio de sábado à noite do Flamengo. Aí pode ter certeza que alguma coisa vai sair de som aqui.
2: A do Vasco tá mais fresca, por isso, né? Foi o Jefferson, pra terminar aqui o Jornal da Menina, tem notícias do Samai que acabam de chegar, o Samai mandando respostas, é isso?
4: Exatamente, Rodrigo. Até pra atualizar aquela situação, né, na BR-470, um caminhão acabou ficando entalado, encalhado ali num trecho de acostamento, né? A empresa Hackley, pelas informações do Samai, já teria solicitado um guindaste que estaria em deslocamento, isso já deve estar ocorrendo neste momento, né? Não tem nenhum ferido e essa situação vai ser melhor averiguada. Com relação a demandas que chegaram através da audiência do Jornal da Menina, duas reclamações sobre buracos, né? Que seriam de manutenção do Samai, um na José Reuter no bairro Velha, outro na Bernardo Scheimantel no bairro Texto Salto, um fiscal do Samai tá indo em direção a esses locais para verificar a situação, para tomar as providências para resolver, né, esses dois buracos. São as devolutivas, né, do Samai, desses casos que a gente trouxe no ar aqui no Jornal da Menina, Rodrigo.
2: Padre João Bachmann tá chegando aí antes do Ala com o Show da Manhã, só para informar novamente, gente, os acidentes aí na Via Expressa, até a Fabi, nosso ouvinte, acabou de mandar um WhatsApp aqui, junto com o Maicon, o esposo dela também, um abraço, Maicon, um abraço, Fabi. Até agora há pouco, uns 5 minutos, não tinha chegado ninguém ainda do bombeiro lá na Via Expressa, talvez agora já tenha aparecido uma viatura, mas tem uma moça lá esticada na Via Expressa, sentido centro, antes da ponte do Tamarindo, moto lá envolvida em acidente, infelizmente. E na 470, trânsito complicado ali por causa também de batida ali em Daial, onde tem a abertura da terceira faixa, tem obras de duplicação acontecendo, então acidentes aí agora perto das 8, complicando e com certeza vão complicar o trânsito e deixando pessoas feridas aqui em Blumenau e também em Daial. Tchau, gente, um abraço, hein? Obrigado pela companhia. Amanhã a gente se fala às 6 da manhã, 8 horas 5 minutos agora.
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Amados ouvintes da Rádio Menina, palavras de sabedoria que trazem alegria e esperança aos corações no dia de hoje. Não adianta atropelar as coisas em busca de uma simpatia ou em busca de algo rápido ou soluções rápidas. Nada acontece fora do tempo de Deus e dos planos de Deus. Até porque Deus nos criou, e esse é o entendimento. Senão a gente se enche de si e fica uma pessoa em si mesmada. E uma pessoa cheia de si e em si mesmada, ela tem dificuldades até no relacionamento. Ela tem dificuldades também de harmonia até nos lares. Ela tem dificuldades também de harmonia até no trabalho, porque ela é cheia de si. Só ela que sabe, só ela que mais sabe. Ela olha para os outros, não de igual como pessoa humana, mas de cima para baixo, às vezes até para humilhar. E isso não é harmonia, isso não é paz, isso não é saudades e nem saúde emocional. Então, por isso, nada acontece fora do tempo de Deus. Espera esse tempo. Como dizia São Padre Pio, ora e espera. Espera e ora. Esse é o melhor caminho. E por isso, paciência. Tudo vai acontecer no momento certo, porque você sabe que o controle de tudo não é você, não é o teu só querer, mas o controle de tudo é a criação do divino, é a criação de Deus na sua história e também na sua existência. Deus abençoe você, abençoe o seu trabalho, abençoe sua família, abençoe suas economias. Em nome do Pai, do Filho

pra brincar, pra interagir. Tem o WhatsApp, as redes sociais. Até meio-dia, o Show da Manhã aqui na Rádio Menina de Blumenau 97,5. 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

0: 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Tá no ar o nosso show da manhã com Zé Neto e Cristiano.
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0: música nova de Kleber e Cauã, Mil Adjetivos, aqui no Show da Manhã da Menina. TV Exalta Samba, Fugidinha, Zé Neto e Cristiano, Cadeira Cativa. Começamos bem demais, hein? Deixa eu começar o programa mandando um grande abraço a toda aquela galera que a gente cumprimentou no baile de aniversário da Rádio Menina, na noite de sabadão lá no Cacetiro Garcia Jordão. Pra todos e todas, toda aquela galera, obrigado pelo carinho, por estar sempre ouvindo a gente, por terem ido à nossa festa de aniversário. Foi legal, foi bacana. As atrações, Jaine Martins, a banda da Jaine Martins, espetacular. Da Lagasse, então nem vou falar, né? Meu amigo Marlon Moraes, obrigado pela parceria de sempre. Toda a banda, toda a família Talagaço, Juliano Dal, cara, que show foi o Juliano Dal no palco, e toda a banda do Juliano Dal, espetacular. Eu não tinha, primeira vez que eu vi o Juliano Dal no palco, já ouvi muitos comentários, tá mandando bem, tá bem pra caramba, até por isso foi convidado pra estar presente no aniversário da Rádio Menina, e me surpreendi, cara, espetacular, que showzaço, hein? Que showzaço do Juliano Dal e toda a banda do Juliano Dal, espetacular. Galera do campo afora, muito bom encontrar os amigos na noite de sabadão lá no Cacetiro Garcia Jordão, no baile de aniversário da Menina FM. Grande abraço a todos, o Júlio, toda a turma do Cacetiro Garcia Jordão, galera que trabalhou no baile, os garçons, galera da Copa, toda a turma que trabalhou, que esteve envolvida aí, galera do Cacetiro Garcia Jordão, obrigado pela parceria. Um abraço aí pro Júlio, presidente, toda a turma do Cacetiro Jordão, um grande abraço. Foi uma grande noite aí, sabadão, aniversário da Menina FM. Galera que tá no WhatsApp, aqui ó, tem muita gente no WhatsApp também, deixa eu mandar beijos e abraços aqui, ó, Aline, bom dia, Alan, que top a festa sábado, eu tava lá com vocês, legal, Aline, beijo. Deixa eu mandar um beijo aqui, ó, a Márcia tá ligadinha com a gente, valeu, Márcia. Tem mais gente ouvindo a gente aqui que curtiu o baile também. Eu vou passar todos os recados no decorrer do programa, tá bom? Agora a gente vai pro intervalo e volta rapidão.
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0: da menina, hoje não. Boa, teve Ferrugem, arrependidaço. Felipe Rodrigo, ignora aí. Daqui a pouquinho tem muito mais aqui no Show da Manhã da Menina. Não sai daí, não.
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0: 8h43.
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0: Ai, ai, ai, dona Aline.
2: Bom dia. Bom dia, gente. Bom dia, Alan.
0: Tudo bem?
2: Tudo bem, você?
0: Eu tô bem, tá bem?
2: Eu também, tô bem.
0: É, então tá bom.
2: Estamos bem.
0: Não vamos falar de futebol hoje.
2: Não, melhor não.
0: Não vamos. Combinado. Temos
2: combinadíssimo.
0: Um combinado. Ninguém fala de futebol hoje.
2: É melhor, né?
0: Muito bem.
2: Nem você, nem
0: vamos
2: eu.
0: Vamos falar da Virgínia. Vamos falar do Zé Felipe,
2: vamos falar do Vini Júnior.
0: Da Castela, do Vini Júnior.
2: Fala do Vini Júnior.
0: Esse quarteto fantástico. Oh, aí,
2: solteiro
0: vai.
2: De férias no Rio de Janeiro, o Vini Júnior aparece dançando com a Ludmilla, né? Ele passou aí o domingo na casa da cantora, né? Se divertindo, curtindo ali. E o pessoal comentando bastante, porque, tipo assim, quando ele namorava a Virgínia, ele não pegou um jatinho, um avião pra vir pro Brasil. E foi só terminar com a Virgínia, ele já foi pra Costa Rica. Já veio pro Brasil curtir, né, as mini férias dele. Enfim, e quando tava namorando com ela, nada de pegar jatinho e vir. Ela que tinha que se deslocar com o jatinho dela e lá pra Madrid.
0: Isso é maldade, Aline. Isso é maldade.
2: É maldade do povo da internet.
0: É a turma da internet que não tem o que fazer, fica falando da vida dos outros.
2: Exato. É bem por aí.
0: Então tá bom.
2: É isso. Falou. É isso. Tchau.
0: Por uma segunda-feira de manhã tá bom. Né?
2: Não, tá bom demais.
0: Tá com dor de cabeça, é impressão minha?
2: Não, imagina.
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Bosco e Vinícius. Aqui no nosso showzaço da manhã teve Rainha Musical, Cleiton e Romário. Lá no comecinho do bloco teve Jorge e Matheus. E daqui a pouquinho tem mais, tá bom? Galera que tá no WhatsApp com a gente.

Mônica tá ligadinha com a gente também. Deixa eu mandar um beijo aqui pra Janete do bairro Tripés. Tá ligadinha com a gente. Valeu, Janete. Beijo, beijo. Tem mais gente. Meu amigo Arlan, galerinha da Santos Auto Center. O Arlan, quando tocou aqueles modão no baile lá sabadão, eu vi um homem emocionado. Eu tive que pedir pra banda não tocar Boate Azul. Falei, cara, não toca Boate Azul. Porque teve uma sequência de modão lá que mexeu com os sentimentos, com o coração do menino. Se toca Boate Azul, eu fiquei com medo, porque pode acontecer alguma coisa. Aí eu falei, não toca Boate, aí não tocaram Boate Azul. Um abraço aí pro Arlan, galerinha da Santos Auto Center, pra toda a turma que tava lá na mesa do Arlan. Deixa eu mandar um beijo aqui, ó, pra Monique, tá ligadinha com a gente. Ô Monique, beijo pra você também, tá bom? O Pedro tá ligadaço aí com a gente. Valeu, Pedro, grande abraço. Tem mais motorista de aplicativo, o Márcio do Salto Weisbach, tá ligadão com a gente também. Valeu, amigão. A gente vai voando pro intervalo comercial, tem informação chegando e já já tem mais. Segura aí.

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1: 9:03.
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3: Oi, Alan, bom dia pra você, bom dia pra todo mundo que se liga aqui na programação da Rádio Menina. Informações da segurança pública. Um homem de 43 anos e uma mulher de 36 foram presos nesta madrugada no bairro Itopavazinha, durante uma ocorrência de perturbação de sossego alheio. Segundo a Polícia Militar, as guarnições foram acionadas por conta de som alto por volta da meia-noite em uma residência. No local, os envolvidos teriam recusado a encerrar a perturbação e também a fornecer dados de identificação aos policiais. Ainda conforme a polícia, o casal, no momento da abordagem, desacatou os agentes e resistiu ativamente no momento da prisão. Os dois foram presos pelo crime de perturbação do sossego e também por recusa de dados sobre identidade ou identificação ou qualificação, além de desobediência. Foram encaminhados à central de plantão policial, o equipamento de som foi apreendido. 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Jefferson Fagundes para o jornalismo da Rádio Menina.
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11: Ai, ai, ai, Aline, quer que eu coloque gravado, Aline Doce, horóscopo?
15: Poderia,
11: pra você,
15: né?
11: Tirar um cochilinho?
15: Poderia.
11: É, poderia, mas não pode.
15: É, não pode.
11: Poderia, mas não pode.
15: Poderia, mas não pode.
11: Vai.
15: Áries, Touro e Gêmeos. Áries, ó, com a Lua em Libra, a harmonia domina suas relações, trazendo paz e entendimento. No trabalho, boas parcerias podem se formar sem estresse, promovendo aí o seu bem-estar. No amor, o dia promete sonhos de compromisso e uma conexão mais profunda com quem você gosta. Cor vermelho, números 37, 57 e 39. Touro, sua segunda promete produtividade e tranquilidade, com foco nos compromissos. Saúde protegida e boas chances de aumentar seus ganhos. Já no amor, a paquera fica em alta, enquanto quem já tem um parceiro ou uma parceira deve aproveitar o clima de carinho e cuidado. Cor amarelo, número 59, 50 e 23. Gêmeos, semana abençoada, começando com a lua em seu paraíso astral, aumentando seu carisma e sorte também. No trabalho, seus talentos brilham e novidades surgem à tarde, impulsionando projetos. E na paixão, seu charme irresistível pode surpreender alguém especial. Cor verde, números 44, 24 e 8.
11: Obrigado, dona.
15: Até mais.
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11: 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Agora tem Fidumi Jack.

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1: Legal, música nova da Elis Justin aqui no Show da Manhã da Menina. Boa, boa, Colquel. Aqui no Show da Manhã teve Gian e Giovanni com Bruno e Marrone. Fido Mijeco, obrigada, moleque. Daqui a pouquinho tem mais. Não sai daí, não. A gente vai pro intervalo e volta rapidão.
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1: 9:19.
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5: Uma partida hoje finaliza a 17ª rodada do Campeonato Brasileiro. Às 20 horas, no Paraná, no Couto Pereira, o Curitiba recebe o Bahia. Os demais jogos aconteceram neste final de semana. No Morumbi, o São Paulo ficou no 1-1 com Botafogo, Vitória 2, Inter 0. O Mirassol superou no Maião o Fluminense por 1-0. Em um jogo de 5 gols, melhor para o Grêmio, que em Porto Alegre venceu o Santos por 3-2. No Maracanã, duelo de líder e vice-líder. E o Palmeiras, hein? Em pleno Rio de Janeiro, em pleno Maracanã, superou o Flamengo por 3-0. Cruzeiro 2, Chapecoense 1 no Mineirão, mesmo resultado para a vitória do Atlético Paranaense no Mangueirão sobre o Remo. O Corinthians superou o Atlético Mineiro por 1-0. E o Vasco, jogando em São Januário, perdeu para o RB Bragantino pelo placar de 3-0. Com os resultados, o G4 tem Palmeiras, Flamengo, Fluminense e Atlético Paranaense. Para o Esporte Total, Adriano Franco.
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2: Aline Doce, vai!
3: Câncer, Leão e Virgem. Câncer, ó, hoje o foco fica na família e no bem-estar, com a lua irradiando energias positivas para o seu lar. Seus laços afetivos se fortalecem e você se dedica às pessoas queridas. No amor, seu lado carinhoso brilha e um toque de nostalgia pode surgir à noite. Cor marrom, números 24, 33 e 15. Leão, a semana começa com energia positiva, favorecendo contatos e novas conexões. Seus esforços no trabalho trazem lucros, principalmente em áreas de vendas e mídias sociais. No amor, a paquera fica forte e o ritmo do coração fica em alta. Aproveite o momento para se conectar. Cor azul claro, números 33, 15 e 24. Virgem, dia favorável para crescer financeiramente com a lua chegando em sua casa da fortuna, impulsionando aí as oportunidades de lucro. O dia traz tranquilidade e equilíbrio, mas cuidado aí com a energia no fim da tarde. No amor, o desejo de algo sério predomina, com uma noite animada. Cor preto, número 59, 42 e 23.
2: Obrigado, dona Lê. É.
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0: tarde demais, estão no Bruno Mars. Boa, boa, teve Henrique, Juliano, Ian, Panda. E daqui a pouquinho tem mais aqui no Show da Manhã da Menina. Pra galerinha que tá no WhatsApp com a gente, deixa eu mandar beijos e abraços. A Vanessa tá ligadinha, tá curtindo o Show da Manhã da Menina. Bom dia, Alan, manda um beijo pra costureira da MR Confecção, lá da Vila Itopava. Toca música da banda Champion, é a Catarina. Ô, Catarina, beijo pra todas as costureiras da MR Confecções, lá na Vila Itoupava, com o radinho sempre ligado aqui na Menina. Legal, legal, tem mais aqui, ó, a Zinha do Doces e Salgadozinha, lá no Tribés, tá sempre ligadinha com a gente, beijo pra Zinha. Tem mais gente ouvindo a gente, a Railane tá ligadinha, tá curtindo o Show da Manhã. Bom dia, Alan, Giovana de Gaspar, manda um beijo pras minhas meninas da facção e parabéns aí pelo dia da costureira. Beijo pra Jéssica, pra Jaine, pra Ângela e pra Manu. Ah, pra toda essa turminha, um beijo pra todas as costureiras aí, parabéns pelo dia da costureira. 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
0: Ai, ai, ai, Aline, tem gente de aniversário que eu posso mandar parabéns?
16: Deve.
0: Bom dia, Alan, manda um abraço pro Amadeu Nicolet de aniversário.
16: Opa!
0: Hoje, o melhor funcionário da estamparia aqui. Quem tá mandando é o Gilson de Gaspar.
16: Parabéns.
0: Um abraço pro Gilson. Parabéns, exato. Um abraço aí pro melhor funcionário. Será que é só ele que trabalha lá, não?
16: Deve ser. Por isso que ele é o melhor.
0: Um abraço aí pro Amadeu, tá de aniversário hoje. Paga a cuca pra turma aí,
16: ó,
0: Amadeu. Ó,
16: seguinte, a minha amiga Bruna também, lá do Progresso, tá de aniversário hoje. Parabéns, Bruna, felicidade,
0: beijo,
16: tudo
0: parabéns
16: de bom.
0: Parabéns pra Bruna.
16: Jogadora cara lá do Sestrem.
0: É mesmo, amiga?
16: Aham.
0: Uhum. Tem mais aqui, ó. É, deixa eu mandar mais um parabéns. Oi, Alan. Manda os parabéns pra minha mãe. Feliz aniversário pelos seus 79 aninhos. É a dona Neuza Reis Silva.
16: Beijo.
0: Ela ama a Rádio Menina.
16: Beijo,
0: ouvinte
16: dona
0: assídua
16: Neuza
0: de vocês. Toca uma música aí pra
16: felicidades,
0: ela.
16: Felicidades, tudo de bom.
0: Ô, dona Neuza, parabéns. Manda um pedaço de bolo pra gente
16: por
0: aqui,
16: favor.
0: Tá bom? Agora vai, Aline.
16: Libra, Escorpião e Sagitário, prestem atenção. Libra, hoje a lua ilumina seu signo, potencializando seus talentos, destacando seu sucesso no trabalho. Novos horizontes se abrem à tarde, trazendo realizações. No amor, o dia promete boas conexões e o romance pode se fortalecer. Cor Lilás, número 52, 7 e 47. Escorpião, aproveite a energia da semana para cuidar da sua saúde, repensar hábitos e recarregar suas energias. No campo financeiro, é o momento de encarar ciclos, resolver pendências e renegociar dívidas. Mesmo com pouca disposição, o amor pode surpreender com encontros especiais e uma noite envolvente. Cor Salmão, números 45, 52 e 19. Sagitário, a lua em Libra traz harmonia e boas energias para suas amizades, estimulando encontros e novidades. No trabalho, seu talento de liderança se destaca, ajudando a conquistar metas com o apoio dos colegas. No amor, a semana promete boa conexão, seja na paquera, com o par já escolhido. Cor creme, números 41, 53 e 60.
0: Obrigado, dona Lena.
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0: O tempo todo com você. Tamo de volta.

Nessa rádio, amigão, coisas acontecem. Maria Cecília e Rodolfo, teve Kleber e Cauã, teve o Portal da Serra, Diego e Vitor Hugo lá no comecinho do bloco. E daqui a pouquinho tem mais. 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
1: 10:03.
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3: Oi, Alan, temperatura em Blumenau neste momento 18 graus, dia segue encoberto com a possibilidade de instabilidades momentâneas ao longo da nossa segunda-feira. E hoje, segunda-feira, Alan, tem um painel, né, do Maio Amarelo aqui em Blumenau que vai debater os impactos dos acidentes de trânsito na saúde. Esse painel vai acontecer no Campus 2 da FURB e é aberto a toda a comunidade, com o tema muito além do acidente, os impactos do sinistro de trânsito na saúde. O encontro faz parte dessa programação do Maio Amarelo e vai reunir profissionais de segurança, saúde pública, atendimento de emergência e psicologia para discutir as consequências dos acidentes e, sobretudo, as medidas de prevenção. Esse painel vai acontecer hoje, lembrando que para participar é necessário fazer a inscrição pelo site do Sindiseg SC ou através do telefone 47-3322-6067. Todas as informações, o link para inscrição e informações adicionais você tem numa matéria completa lá no portal meninablu.com.br, que é o portal de notícias da Rádio Menina, com informação o tempo todo para você, viu? Jefferson Fagundes para o Jornalismo da Menina FM.
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4: Ai, ai, ai, mais uma rodada de previsões astrais, minha querida e
5: pra
4: amável.
5: Pra finalizar.
4: Aline, você sumia de vez em quando no baile, né, galera?
5: Quem
4: cadê
5: falou?
4: A Aline? Cadê
5: claro
4: a Aline?
5: Não,
4: a galera vinha me perguntava onde é que tá. A Aline tá lá do outro lado.
5: Eu tava dançando.
4: Dançando.
5: Só dançando.
4: Um integrante da rádio dançando. Dançou mais do que você na noite de...
5: É, tô sabendo.
4: De sábado. Não, e era uma dança, era o que vinha de dentro, você percebeu?
5: Que legal, né, cara?
4: Tipo assim, ele sentia aquilo
5: é
4: ali.
5: É bom, é bom.
4: Aquilo ali é sentir a música.
5: Às vezes a gente tem que sentir as coisas.
4: Às vezes você pega ele assobiando aqui pelos corredores, quando eu toco Boate Azul na quinta, na sexta. E aí a gente fica, pô,
5: viu?
4: Mas olha
5: tá
4: só.
5: Tá sentindo.
4: E lá.
5: Tá
4: ele
5: sentindo.
4: É, o gingado era incrível.
5: Não, cara, dança
4: aquilo
5: demais.
4: Ali é ginga.
5: Cara,
4: aquilo
5: dança
4: ali
5: demais.
4: É. Não é qualquer um, não.
5: É o molejo.
4: Molejo.
5: É o molejo.
4: Molejo, é isso
5: cara,
4: aí.
5: É o molejo.
4: Previsões astrais, vai.
5: Ai, Capricórnio.
4: Admirável. Tinha hora que eu ficava ali pensando, caramba.
5: Chamou sua atenção, né?
4: Mas chamou a minha e de muita gente no baile, inclusive. É.
5: Pecado. Capricórnio, Aquário e Peixes. Dança bem, isso é importante. Capricórnio, dia de grandes oportunidades na carreira, com a Lua em Libra trazendo potencial de destaque e conquista de promoções. Sua energia e vitalidade ficam em alta. No amor, desafios familiares podem surgir, mas tudo se resolve e as paqueras ficam ainda mais fortes. Cor rosa, números 4, 42 e 59.
4: Rosinha.
5: Rosa. Aquário, dia de novas oportunidades e inspirações, com a Lua em Libra. Aproveite para explorar projetos diferentes e fortalecer seus relacionamentos. Sempre atenta a possíveis mal-entendidos à noite. Seu charme e carisma ficam em alta, podendo atrair alguém especial. Cor lilás, números 40, 13 e 23. E peixes, a semana traz energia de transformação e bem-estar. Aproveite para eliminar hábitos prejudiciais e fazer um detox. No financeiro, novidades favorecem negociações. No amor, seu lado sensual fica em alta, despertando paixões e fortalecendo o romance com a pessoa amada. Cor amarelo, números 1, 28 e 37.
4: Obrigado, e dona Lene.
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4: O tempo todo com você, tamo de volta. Agora tem Vitor e Léo.

0: voz, Danilo e Davi aqui no Show da Manhã da Menina. A galera que tá no WhatsApp com a gente, deixa eu mandar bom dia, deixa eu mandar o recadinho da galera, deixa eu mandar um abraço aqui pro Israel do bairro Fortaleza, tá ligadão com a gente. O Gustavo de Gaspar tá ligadão com a gente também. Tem mais, bom dia, ótima semana, é o Adenilson, da Velha Central, ligadão aí na Menina. Valeu, amigão, valeu, valeu, valeu. Tem mais gente aqui, ó, a Elisete tá ligadinha com a gente lá na Itopava Norte. Tem mais gente, o Benedito tá sempre com a gente, um abraço pro Benedito. A Shirley Veg lá do Reino do Garcia tá ligadinha com a gente. Tem mais gente ouvindo a gente aqui, ó, deixa eu mandar um beijo pra Márcia, tá curtindo a programação da Menina. Bom dia, Alan. É a Simone do Bela Vista Gaspar. Valeu, Simone. Beijo pra você. Quero ganhar a máquina de costura. Então vai lá no nosso Instagram que dá tempo, tá bom? 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

Dilcinho, seu Dilcinho.

0: pro pagode. Afinal de contas, a Copa do Mundo tá aí, né? Batendo na nossa porta, sim. Faltam três semanas aí pra Copa do Mundo. A gente curtiu também o Léo Balbinotti com Danilo e Davi, Zezé de Camargo no comecinho do bloco e daqui a pouquinho tem mais. Você gostou da versão? Não, eu não vou nem perguntar. Eu não vou perguntar no ar. Eu vou perguntar, sim. Você gostou da versão do Dilcinho de É Uma Partida de Futebol, Aline Doce? É melhor não responder. Seja no mínimo, querida.
1: Sim!
0: Intervalo e a gente volta já.
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0: 10h41.
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1: Que imagem, meu caro.
0: Que cagaço.
1: Trombada impressionante, parapente atropelado por avião. Lá no ar, lá em cima. A mulher tava no parapente. Vou contar pra vocês a imagem que a gente tá vendo, o vídeo que tá rolando na internet. Eu ia falar sobre outra coisa aqui,
0: no
1: mas agora
0: eu vou falar
1: sobre
0: isso. Ana Maria Braga, que hoje tá sem Ana Maria Braga.
1: Ela tá de férias?
0: Ela tá de férias.
1: Tá de férias, olha lá, ó. O cara, o parapente foi atropelado por um avião na Áustria. A mulher tava lá com o parapente, né? Dando aquele passeio lá em cima, junto com as aves, né?
0: Como acontece aqui em Gaspar. Nuvens, aqui em Gaspar tem o Morro do Parapente, que a galera
1: verdade.
0: Pula
1: e o fica... que aconteceu? Ela tá lá bem de boa, de repente só passa um avião e...
0: atropela ela.
1: Rasga tudo e vai caindo. Ela consegue acionar o paraquedas reserva, graças a Deus. E conseguiu pousar ali o paraquedas dela lá numa boa, digamos assim. Mas olha... sujou a calça ali. Caramba, que susto, velho. Imagina falar de um avião. Tchau. Se atropelado pra avião, gente.
0: Sujou a calça,
1: atropelado pra avião. Aconteceu, acontece.
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4: Aqui é o Jorge e aqui é o Matheus. 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

Maroto, teve Jorge e Matheus, teve Cleiton e Camargo e daqui a pouquinho tem mais, tá bom? 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
1: 11 horas em ponto.
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3: Olá, bom dia, Alan. Bom dia, você ouvinte da Rádio Menina. Trago agora os destaques do Jornal da Menina, segunda edição, que vai começar daqui a pouco. No setor de trânsito, motociclista fica gravemente ferido após ser atingido por caminhão na BR-470. Motorista do caminhão fugiu do local do acidente. Já aqui em Blumenau, um caminhão da coleta de lixo fica encalhado às margens da BR-470. Procon do Estado e Prefeitura de Blumenau assinam termo de cooperação do programa Limpa Fios. A iniciativa reúne operadoras de telefonia e mutirões para organizar e remover cabos irregulares. E a cidade recebe hoje também um encontro para debater o futuro dos MEIs, os microempreendedores individuais. O evento acontece hoje no Centro de Inovação. Vai discutir legislação, desafios e propostas para fortalecer a categoria. Tenda também a previsão do tempo, comentário do Prisco e, é claro, o esporte.
4: Não vejo necessidade. Até
3: poderia começar. Estamos nós dois com dor de cabeça hoje.
4: Poderia começar um manda-zap 10 para 1. Corta o esporte hoje.
3: Os cariocas foram bem no fim de semana.
4: Não tem necessidade de falar de esporte hoje. Não tem. Se eu tomar todo o Red Bull que me ofereceram hoje, vai dar uma mijadeira. Não tem necessidade do esporte hoje, tá bom?
3: Um abraço.
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3: 11:20.
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2: Série B e Série C do Campeonato Brasileiro é o destaque. Jogando fora de casa, o Criciúma no Paraná ontem empatou com o Operário pelo placar de 1-1. E ontem também na Ressacada, o Avaí perdeu para o Goiás pelo placar de 2-0. Com os resultados, o Criciúma agora é o nono colocado com 14 pontos e o Avaí está na 15ª colocação com 10 pontos. Já pela Série C, o líder da competição é catarinense, o Brusque, que jogando ontem na Arena Simon superou a Nápoles pelo placar de 1-0. Com o feito, o time do Médio Vale está na liderança da competição nacional com 17 pontos. A competição conta com mais dois catarinenses. O atual campeão de Santa Catarina, o Barra, jogando na sua arena sábado, perdeu para o Guarani por 2-0. Já o Figueirense foi a Sergipe enfrentar o Confiança e ficou no placar de 0-0. Para o Esporte Total, Adriano Franco.
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0: abraços aqui pra galerinha que tá no WhatsApp com a gente. A Luísa, da Itaupaba Central, ligadinha com a gente. Beijo pra Luísa. É, deixa eu mandar um bom dia aqui também. Alan, quando aprendi a costurar, escutei pessoas. Ah, legal, mandou um texto bem bacana. Hoje é dia da costureira, né? Deixa eu mandar um beijo aqui, ó. É, pra Simone. Ô, Simone, parabéns aí pelo dia da costureira. Obrigado por estar sempre ouvindo a gente, tá bom? A Graziela Pereira dos Santos, da Itaupaba Central, também tá ligadinha com a gente. Tem mais, a Jéssica, da Itaupabazinha. Valeu, Jéssica. Beijo pra você também. Pra toda a turma aí que mandou mensagem, que participou, que brincou com a gente durante toda a manhã desta segunda-feira. A gente vai pro intervalo comercial e volta já.
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0: 11:40.

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0: 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Meu caro Cristiano Silva, vou deixar essa tela aberta aqui pro nosso Jefferson Fagundes, para ele trabalhar bem, bem feliz aí, tá bom? Deixa essa tela aí do jeito que tá.
1: Presença nosso... ilustre.
0: Ilustríssima, por favor. É. Tá engraçadinho, fazendo piada já com a turma, né?
1: Ah, sim.
0: É, tá bom.
1: Como diz um amigo meu, o coice sempre vem do burro mais manso.
0: Sabe as palavras, meu caro. Sabe as palavras. Amanhã, a partir das 8 da manhã, tem mais Show da Manhã. Obrigado pela audiência sempre. Meio dia em ponto, a turma do jornalismo chegando com o Jornal da Menina, segunda edição. Tchau, até amanhã.

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0: Defesa Civil afirma que ainda não é possível prever enchentes com chegada do El Niño.
1: Fenômeno deve intensificar volume de chuva no segundo semestre, principalmente entre outubro e novembro.
0: Blumenau recebe encontro para debater futuro dos microempreendedores individuais.
1: Evento no Centro de Inovação vai discutir legislação, desafios e propostas para fortalecer a categoria.
0: Procon do Estado e Prefeitura de Blumenau assinam um termo de cooperação do programa Limpa Fios.
1: Iniciativa reúne operadoras de telefonia em mutirões para organizar e remover cabos irregulares.
0: Painel vai discutir impactos dos acidentes de trânsito na saúde física e emocional.
1: Evento do Maio Amarelo reúne profissionais de segurança, saúde e atendimento de emergência.
0: Agora, no setor policial no trânsito, Gabriel Lângaro chega com os destaques, Gabriel.
2: Vamos trazer daqui a pouco informações de um caminhão de coleta de lixo que ficou encalhado às margens da BR-470 aqui em Blumenau. Vamos falar também de acidentes, BR-470 sendo palco de mais um acidente, né? Motociclista ficou gravemente ferido depois de ser atingido por um caminhão na rodovia, isso na altura de Rodeio. O detalhe é que esse motorista do caminhão fugiu e não prestou socorro. Daqui a pouquinho, então, tem os detalhes dessas informações.
1: Até já, Gabriel, com essas e outras notícias, o Adriano Franco também está chegando para trazer o seu destaque do esporte. Boa tarde, Adriano.
3: Boa tarde, Cristiano Silva, Jefferson Fagundes, Gabriel Lângaro. Blumenau vence no Paraná e se garante com duas rodadas de antecedência a próxima fase da Série D do Campeonato Brasileiro. Falaremos sobre a Série C, que tem o Brusque como líder da competição, e também sobre a Série B do Campeonato Brasileiro, em que temos dois representantes de Santa Catarina. E tudo sobre o Brasileirão, que teve o Palmeiras vencendo o Flamengo em pleno Maracanã e abrindo uma boa vantagem na liderança da competição nacional. Eu trago os detalhes nesta edição do Jornal da Menina, segunda edição.
0: Valeu, muito obrigado, Adriano. Vamos agora com o destaque do comentarista Cláudio Prisco Paraíso.
4: Desde o restabelecimento das eleições diretas nos estados em 1982, Santa Catarina nunca foi administrada por alguém com perfil e convicções estritamente de esquerda.
1: Daqui a pouco tem a íntegra do comentário de Cláudio Prisco Paraíso. Vamos trazer também entrevistas, a previsão do tempo, tudo isso e muito mais a partir de agora no seu rádio e também nas principais plataformas digitais. Está no ar o Jornal da Menina, segunda edição.
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0: Olá, muito boa tarde. Estamos começando mais uma edição do Jornal da Menina. Hoje é segunda-feira, dia 25 de maio de 2026, última semana já do mês de maio. Muito obrigado a você que nos acompanha aqui no 97,5 ou também nas plataformas digitais da Rádio Menina, seja no portal meninablu.com.br, no aplicativo Menina Play, aplicativo aí que você pode baixar para o seu celular e levar a programação da Rádio Menina junto com você para qualquer lugar, né? Na palma da sua mão. Tem também a opção de você nos acompanhar no Facebook, no YouTube, no Instagram. De qualquer uma dessas formas, você fica bem informado. A gente vai até a uma hora da tarde com muita notícia, muita informação e sempre com a sua companhia aqui no horário do meio-dia. Uma boa tarde para você, Gabriel Lângaro. Uma boa tarde para você, Jefferson Fagundes.
2: Olá, Cristiano Silva. Boa tarde para você. Boa tarde, ouvinte da Rádio Menina. Jefferson Fagundes, um ótimo início de semana também.
1: Boa tarde, Gabriel. Boa tarde, Cristiano. Boa tarde, você, ouvinte da Rádio Menina, que nos acompanha a partir deste momento. Hoje, dia 25 de maio, é o dia da indústria. Dia também do massagista, dia do trabalhador rural e também dia da costureira. Parabéns aos massagistas, aos trabalhadores rurais e também às costureiras pelo dia de vocês, 25 de maio. E também a todos os trabalhadores da indústria.
0: É, parabéns especial aí às costureiras que estão sempre nos acompanhando aqui no Jornal da Menina, segunda edição. E tem promoção, inclusive, lá no Instagram da Rádio Menina para você que é costureira participar. Jornal da Menina tem produção e apresentação de Cristiano Silva, Jefferson Fagundes e Gabriel Lângaro. A coordenação de jornalismo é de Marcos Alberto Jana. E você pode fazer contato conosco através do nosso WhatsApp. Mande sua mensagem para cá no 2102-6519. 2102-6519. 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A gente abre o Jornal da Menina, segunda edição.
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0: Só antes de a gente ir para as informações locais, vamos primeiro com os destaques dos principais portais da internet. Uso do FGTS para renegociar dívidas pelo Desenrola começa hoje. INSS iniciou o pagamento da segunda parcela do 13º. Lula passa por radioterapia no couro cabeludo após retirada de câncer. Proximidade entre Deolane e cunhada de Marcola ampliou suspeitas, uma possível ligação aí com o PCC. Aqui em Santa Catarina, El Niño deve trazer inverno menos gelado para a capital nacional do frio, que é Urupema. Ainda também, ex é preso após ameaçar mulher por mensagens em transferências via Pix. Jovem casal morre em colisão entre carro e caminhão na BR-470, isso já ali na região de Curitibanos. No portal meninablue.com.br, caminhão de coleta de lixo fica encalhado às margens da rodovia, da BR-470, daqui a pouco o Gabriel vai falar mais sobre isso. Rua Marilândia terá interdição total para obras de pavimentação no bairro Progresso. Motociclista fica inconsciente após batida com caminhão. Esses e outros destaques você confere aí no portal meninablue.com.br. E a gente vai falar muito, é claro, ainda também a respeito dessas informações do El Niño, porque tem muitas previsões, algumas delas um pouco mais severas, outras um pouco mais conservadoras. E segundo a meteorologia, o Alerta Blue, ainda não é possível e você verificar com tanta antecedência se essa previsão, se ela vai se confirmar ou não, se a gente vai ter tanta chuva assim ou não, isso só com informações quando chegar mais próximo do evento. Então é importante que, é claro, a gente fique bem atento a diversas situações, mas por enquanto, de acordo com o Alerta Blue, não é possível a gente ter tanta informação assim. Então, inclusive, a gente vai falar sobre esse assunto agora. A gente teria uma entrevista agora com o deputado federal Jorge Guetem, mas a gente não está conseguindo fazer o contato, mas vamos então falar justamente sobre essa previsão aí do fenômeno El Niño aqui no Jornal da Menina, segunda edição.
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1: Bom, é um assunto que está em discussão, né? Em todas as rodas de conversa, essa preocupação com relação ao El Niño. Bom, a Defesa Civil aqui de Blumenau diz que segue monitorando, né, as áreas de risco diante dessa previsão de chuvas acima da média, fenômeno esse, né, característico pelo El Niño, isso previsto para o segundo semestre desse ano de 2026.
0: E apesar desse cenário de atenção, o órgão destaca que ainda não é possível prever enchentes ou outros desastres climáticos, já que não há estimativa sobre a concentração das chuvas.
1: O secretário da Defesa Civil aqui de Blumenau, Carlos Olímpio Menestrina, fala sobre o monitoramento e a preocupação com possíveis deslizamentos.
5: A gente acha esses alardes, né, antecipados, né, sem uma fundamentação, né, de informação concreta, ela é prejudicial até à sociedade, né? Eu acho que o órgão público que tem a responsabilidade, né, de manter a população informada, ele vai fazer isso quando realmente as informações se concretizarem, né? Na previsão que a agência americana que cuida e trata desse fenômeno, né, que é o Lanina e neutralidade, a única informação concreta é que ele vai acontecer provavelmente nos meses de setembro, outubro e novembro, né? Com o pico aí no final de novembro, início de dezembro, né? Mas fora isso, nós não temos ainda, né? E se mesmo acontecendo, a gente sempre define dois cenários. Primeiro cenário, se ele vier somente o El Niño, só o El Niño não provoca grandes problemas, né? O segundo cenário é se ele vier acompanhado de algum outro fenômeno climático, né? Que aí pode agravar. E desse segundo cenário, se ele se distribuir durante o período que estiver presente, vamos supor, durante os 3 meses, também a gente consegue administrar ele facilmente. O pior cenário é se ele vier realmente concentrado em uma semana, em 2 dias, como aconteceu em 2008, que a chuva toda se concentrou dia 22 e 23 de novembro, em 2 dias, né? Então aí, poderemos ter problema, mas nós não podemos afirmar isso agora. Seria seria irresponsabilidade nossa dizer, ó, se prepare que vai acontecer uma enchente de 13 metros, de 14 metros, de 15 metros, de 16 metros, como foi falado, né, por algumas pessoas, que nós teríamos.

0: todo início do mês, assim que a NOAA se manifestar, nós atualizarmos a nossa diretoria de meteorologia, que acompanha par e passo todo esse processo, atualizar todas essas informações para a comunidade, né? E o segundo grande momento é, claro, a preparação, né? Acho que a gente, nós, Defesa Civil, né? Até a prefeitura também, o prefeito inclusive reuniu na semana passada todas as secretarias que fazem parte do grupo resposta, inclusive os órgãos também federais, estaduais, que integram e particular civis também, né? Que integram o grupo de ações coordenadas, exatamente para nos prepararmos, porque se nós sempre trabalhamos com o pior cenário. Se o pior cenário tiver, nós estamos preparados. Eu tomara a Deus que não aconteça, mas não é agora que a gente consegue dizer e afirmar se vai ou não acontecer.
1: Esse é o secretário da Defesa Civil de Blumenau, Carlos Olímpio Menestina. Já dados meteorológicos apontam que o fenômeno El Niño deve provocar aumento gradual das chuvas a partir de junho em toda a região sul do país.
2: Julho e agosto devem registrar volumes acima da média histórica, com maior intensidade prevista para outubro e novembro, período considerado pico do fenômeno.
1: Meteorologista do Alerta Blue, Gabriel Cassol, explica melhor, né, sobre essas previsões para os próximos meses.
3: O que nós temos nesse momento aqui, a partir já do mês de junho, a gente vai ter já um aumento na frequência das chuvas, isso continuando no decorrer do inverno, principalmente na primavera, onde a gente observa que são o período onde tem as maiores anomalias de precipitação aguardadas para o período de, principalmente, final de agosto, setembro e outubro. É onde está concentrando mais essas precipitações aqui na nossa região.
4: Como é que tem meteorologista, inclusive aqui em Santa Catarina, dizendo, não, vai chover um monte e vai dar enchente? Como é que eles afirmam isso, então?
3: Na meteorologia, no dia a dia, nós avaliamos uma infinidade de ferramentas. Hoje a gente fala em previsão meteorológica, ela é feita através de modelos matemáticos. Esses modelos matemáticos têm dezenas disponíveis por aí. Inclusive, nós temos ali modelos próprios aqui para Blumenau, que a gente roda tudo lá na Defesa Civil. São modelos de altíssima resolução, onde a gente avalia todas as ferramentas possíveis hoje. Então, vou dar um exemplo. A gente deve ter uns 30 modelos de previsão do tempo hoje no dia a dia. Então, quando nós avaliamos essas ferramentas diariamente, a gente analisa todas elas. Então, a gente não pega um pior cenário e divulga, que é o que está sendo feito. Dos 30 modelos, tem lá um ou dois que dão um cenário mais catastrófico e aquelas pessoas se aproveitam disso, dessa informação, divulgam na internet, para que isso crie, querendo ou não, um alarmismo desnecessário. Então, no dia a dia, a gente avalia todas essas informações possíveis. E quando a gente vê aqui, vou dar um exemplo, de 30 modelos, a gente tem 25 convergindo para o mesmo cenário, a gente vê que aquilo lá é um cenário possível de se confirmar, um cenário mais factível, então a gente trabalha com aquela informação mais séria. Então, a partir desse cenário, a gente vai emitindo aí, a gente observa esses cenários mais possíveis de acontecer, a gente passa para emissão de avisos meteorológicos para avisar a população, né? Enfim, fazer vídeos para a população se preparar.
1: Esse é o meteorologista Gabriel Cassol do Alerta Blue, então dando todos os detalhes a respeito do fenômeno El Niño, os impactos, possíveis impactos, e também que a previsão ela vai sendo mais assertiva quanto mais próximo do evento estiver acontecendo. Agora 12:18.
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1: A gente está em linha agora com o deputado federal Jorge Gueten do Republicanos para falar sobre um encontro que vai acontecer hoje, vai discutir o novo enquadramento do microempreendedor individual e também outros desafios relacionados aí a essa categoria de trabalhadores, prestadores de serviço, até porque o deputado ele é integrante da comissão especial sobre esse novo enquadramento do microempreendedor individual e atua também, né, nessa bancada das microempresas, microempreendedores. Muito boa tarde, deputado, seja bem-vindo ao Jornal da Menina, segunda edição. O que especificamente, né, será tratado com esses microempreendedores hoje aqui na cidade?
7: Boa tarde, Cristiano. Boa tarde para todos do Jornal A Menina que ouve e escutam o Jornal A Menina, né? Obrigado pela oportunidade. Hoje nós vamos também ter uma oportunidade muito boa, proporcionada pelo que é o Promei em Foco, hoje à noite, a partir das 19 horas, que essa grande liderança, o Beto Tribés, está organizando. É lá no Centro de Inovação do bairro Itopava Seca. É uma oportunidade de a gente fazer uma escuta, ouvir as lideranças, o setor do MEI, porque nós estamos, eu como relator da comissão que o presidente Hugo Mota criou para atualizar a tabela do MEI e dar oportunidade para o MEI poder contratar mais um funcionário, né? Então, é importante essas escutas e a gente ouvir outras demandas também. Essa é uma demanda que a gente já sabe, que é antiga, porque desde 2018 não foi mais atualizado a tabela do MEI, do microempreendedor individual.

0: Então está ainda em R$81 mil. Isso impede o crescimento e também penaliza com mais tributos se ele quiser produzir mais. Então é fazer justiça com esse setor, nós aumentar a tabela de R$81 mil para mais de R$150 mil e dar oportunidade para que os MEIs também possam contratar mais um funcionário, Cristiano. Então, mas nós vamos escutar eles, estamos fazendo escutas pelo Brasil afora para nós construirmos um relatório de consenso que atenda a vontade e os anseios dos MEIs, mas também queremos avançar também para atualizar a tabela da micro e da pequena empresa.
1: Hoje, deputado, o entrave no Congresso para que esse processo ele dê andamento, qual é esse principal entrave? O que que falta para que ele vá à votação no plenário?
0: Eu acho que não tem entrave, não. Tem que ter muito diálogo e é o que nós vamos fazer. O presidente Hugo Mota, quando deu essa missão, que a gente recebeu com muita alegria e responsabilidade também, de estar à frente da relatoria, ele pediu que a gente construísse um relatório com responsabilidade fiscal e com consenso. Então, nós estamos, já iniciamos as conversas com a Fazenda, com a Receita Federal também, com a equipe econômica, porque o setor produtivo, as frentes parlamentares e também os MEIs e as micro e pequenas empresas são super favoráveis. Agora nós temos que construir um convencimento da equipe econômica para nós chegarmos num relatório de consenso. Esse relatório de consenso não é o que o Jorge quer, né? É o que a gente, a resultado dessas escutas, a gente vai construir e chegar com um relatório possível para a gente, pro presidente Hugo Mota se sentir confortável e levar para o plenário e votar. Eu não tenho dúvida nenhuma que a hora que o presidente Hugo Mota levar o relatório para o plenário, né? Então, sem dúvida que todos os parlamentares são favoráveis, mas nós temos essa questão que nós temos que construir de consenso com a equipe econômica do governo, porque entende-se que há uma renúncia fiscal. E essas renúncias fiscais, quando acontece, a gente tem que ver qual é o impacto e também de onde que vem a fonte de receita para compensar essa renúncia. Então, por causa disso que vamos ter que fazer muito diálogo, mas a gente já iniciou os diálogos, a gente sentiu da parte da Fazenda, Cristiano, e da parte da Receita, da parte do Ministério do Empreendedorismo e Micro Pequena Empresa, uma boa vontade, e estamos todos do mesmo lado para fazer justiça com os MEIs e com as micro e pequenas empresas para dar a oportunidade de eles continuarem crescendo, prosperando, gerando emprego e movimentando a nossa economia.
1: Só para a gente ter uma noção, aqui em Santa Catarina, de acordo com dados do governo do estado, são 812 mil microempreendedores individuais, cerca de 50% deles são da área de serviços, transporte, armazenagem, entregas. A indústria, cerca de 14%, é a maior proporção do país. A construção civil, 13%, são cerca de 85 mil profissionais. E o restante aí concentra atividades de varejo, oficinas mecânicas, serviços administrativos. Então, principalmente em Santa Catarina, essa categoria corresponde ou representa um grande volume da economia, da movimentação da economia. Por isso que se tem que ter uma certa agilidade para que isso possa ir adiante, né, deputado?
0: Nós temos que ter um bom senso para construir o mais rápido possível, para que esse relatório, essas atualizações da tabela do MEI e da micro e pequena empresa passe a valer já a partir do próximo exercício, a partir de 2027. Falando da micro e pequena empresa, mais de 95% dos CNPJs das empresas de Santa Catarina é da micro e pequena empresa. Mais de 72% dos empregos formais em Santa Catarina é micro e pequeno empresário. Então veja a importância que é, mais juntando os MEIs também, a importância que é esse segmento, esse setor para a economia catarinense e para a economia brasileira, né? Então, ele é responsável, os MEIs e as micro e pequenas empresas são responsáveis por mais de 25% do PIB de tudo que o país produz. Então, sem dúvida nenhuma, a gente algumas vezes se sente impotente, como pode um setor como esse tão importante a gente ter dificuldade algumas vezes ou demora em aprovar algo que vai ajudar bastante a nossa economia, vai melhorar ainda mais a nossa economia, não só de Santa Catarina, mas do Brasil como um todo.
1: Deputado federal Jorge Guetem, do Republicanos, mais uma vez, muito obrigado aqui pela sua participação, uma ótima tarde para o senhor.
0: Eu que agradeço, Cristiano, e aguardo a todos os MEIs hoje à noite para a gente bater um papo e ouvir e escutar eles sobre outras demandas também que eles tragam para nós tentarmos ser útil para eles lá na Câmara Federal. É isso que dá sentido para o nosso mandato, quando a gente consegue atender as demandas que a população traz para nós. Obrigado, Cristiano, um forte abraço, estou à disposição.
1: Um abraço, deputado federal Jorge Guetem, do Republicanos, que é integrante, né, dessa comissão especial sobre esse novo enquadramento do microempreendedor individual. Então, encontro hoje ali no Centro de Inovação, no bairro Topava Seca, ali no campus da FURB, ao lado do campus 2 da FURB, na rua São Paulo, a partir das 7 horas da noite, evento aberto aí à comunidade. Agora, 12:27.
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1: 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Rápido intervalo comercial, na volta, Gabriel Langaro chega com as informações do setor do trânsito e tem também a previsão do tempo.
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0: 31 minutos, voltamos com o Jornal da Menina, segunda edição. Temperatura nesse momento em Blumenau 20,3 graus. Agora, meio-dia e 31.
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0: Quem vai trazer as informações pra gente da previsão do tempo, direto do Alerta Blue ali na Prefeitura de Blumenau, é o meteorologista Gabriel Cassol. Boa tarde, Gabriel.
3: Boa tarde, Cristiano, Jefferson e todos os ouvintes do Jornal da Menina. Nesta segunda-feira, a atuação da circulação marítima vai deixar a condição de céu encoberto, com chuva fraca a qualquer momento desta segunda-feira. A temperatura máxima nesta tarde varia em torno dos 20 graus aqui na região do Médio Vale. Para amanhã, terça-feira, vamos ter a atuação de uma frente fria sobre o estado de Santa Catarina, que vai trazer já a partir da madrugada a condição para pancadas isoladas de chuva com trovoadas. Essa condição se estende no decorrer da terça-feira, onde poderemos ter trovoadas a qualquer momento do dia. A temperatura mínima fica em torno dos 16 graus e a máxima na terça-feira variando em torno dos 21 graus. Com as informações do tempo, direto da Defesa Civil de Blumenau, meteorologista Gabriel Cassol.
0: Muito obrigado pelas informações, Gabriel. Só reforçando então, temperatura nesse momento aqui na cidade 20,3 graus, agora meio-dia e 32.
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4: Meio-dia 32, Gabriel Lângaro tá chegando para atualizar as informações. Quem passou ali as margens da BR-470 hoje pela manhã, né, Gabriel? Acabou flagrando. Inclusive, essas imagens chegaram logo cedinho aqui no WhatsApp do jornalismo da Rádio Menina. Um caminhão de coleta de lixo acabou ficando encalhado ali às margens da BR-470. Foi um acidente, uma desatenção? O que já dá para saber com relação a esse fato, Gabriel Lângaro?
5: Vamos lá, uma cena no mínimo inusitada, né? Porque o caminhão saiu da pista, mas não chegou a tombar. Então ele ficou encalhado ali, né, na lateral da BR-470, no trecho ali do Badenfurt. Isso foi na manhã de hoje. Então, de acordo com o SAMAI, né, o Serviço Autônomo Municipal de Água e Saneamento, né, de acordo com eles, nenhum trabalhador chegou a se ferir na situação toda. A Hackley, inclusive, que é a empresa terceirizada responsável pelo serviço de recolhimento de resíduos na cidade, informou que acionou ali de imediato o guindaste, né, para fazer a retirada segura do caminhão ali do local da BR-470. Ainda o SAMAI comunicou que está acompanhando todos os desdobramentos deste caso. A autarquia informou que vai apurar as circunstâncias do fato para verificar o que chegou a causar o acidente, né? Não temos informações sobre o que de fato teria motivado. Tem imagens para você que está acompanhando na nossa live, Menina Play, né, no Facebook ou no YouTube, deste caminhão de coleta de lixo que saiu ali da pista, né, saiu da BR-470 e acabou encalhando ali do lado do acostamento. Então, repito, não chegou a tombar, nenhum trabalhador ficou ferido, mas é no mínimo curioso, né, e agora o SAMAI vai acompanhar para ver, né, e apurar as circunstâncias deste fato, para chegar a uma conclusão do que teria motivado este incidente envolvendo este caminhão de coleta de lixo.
0: E houve também um grave acidente na BR-470 que deixou um motociclista, né, gravemente ferido, Gabriel.
5: Exatamente, aconteceu ali na região de Rodeio, né, um motociclista, ele foi abandonado, inclusive inconsciente, no meio da rodovia, depois que ele foi atingido por um caminhão, né, que bateu e fugiu logo depois. O acidente mobilizou as equipes de emergência e também a unidade de suporte avançado do SAMU de Rio do Sul, que estava passando ali pela BR-470, viu o acidente e parou, né, para apoiar o resgate. Os bombeiros voluntários de Ascurra, Piúna e Rodeio, né, os bombeiros voluntários da União, encontraram o piloto desacordado e caído na pista de rolamento devido ao impacto. A equipe médica do SAMU assumiu os procedimentos ali de estabilização, né, a intubação também da vítima, na BR-470, na via pública ainda. Após receber o primeiro atendimento, o motociclista foi imobilizado e levado pelo SAMU, né, em estado grave, para o Hospital Beatriz Ramos de Indaial. A PRF aqui de Blumenau, Polícia Rodoviária, também esteve no local para realizar os levantamentos técnicos e, claro, colher as informações que possam ajudar a identificar o caminhão e, claro, né, o principal, identificar também o condutor. Ele bateu nessa motocicleta, né, um forte impacto, inclusive, que deixou o motociclista, inclusive, inconsciente, e fugiu, né, sem prestar socorro, não deu mais sinal de vida e agora a Polícia Rodoviária Federal segue na apuração dos fatos.
4: São 12:35, meio-dia e 35. Tem uma rua ali no bairro Progresso que vai ter uma interdição total. O que que vai acontecer ali, Gabriel?
5: Rua Marilândia, né, vai ficar totalmente interditada entre os dias 27 e 31 deste mês de maio para realização da concretagem do pavimento, né? Então a orientação é para que os moradores retirem os veículos ali da rua antes de quarta-feira, né, e busquem estacionamento provisório durante esse período de obra, senão vai complicar ali, né, porque a via vai ficar totalmente interditada. Segundo as informações divulgadas, inclusive, pela prefeitura, o acesso para o automóvel, né, para os automóveis, para os carros, devem ser liberados, né, o acesso deve ser liberado a partir do dia 1º de junho apenas. Então, a rua Marilândia, bairro Progresso, totalmente interditada entre os dias 27 e 31 de maio para a realização da concretagem do pavimento, ou seja, nem o trânsito local vai poder passar por ali. Então a orientação justamente é essa, de que os moradores tirem os seus carros ali da rua antes de quarta e busquem aí um estacionamento provisório até que essa rua seja de fato liberada.
0: E hoje também acontece aqui em Blumenau um evento que vai tratar aí sobre os impactos dos acidentes de trânsito na saúde das pessoas, saúde física e também emocional, Gabriel.
5: Exatamente, né? Uma ação muito importante. Esse evento integra a programação do Maio Amarelo e vai reunir profissionais, claro, da segurança, da saúde pública, atendimento de emergência e psicologia para discutir as consequências dos acidentes e também medidas de prevenção. Um dos participantes será o comandante do 10º Batalhão da Polícia Militar, o tenente-coronel Reinhardt, que traz mais detalhes, inclusive, sobre o evento.
6: Estou aqui para convidar vocês para participar do painel Muito Além do Acidente de Trânsito, os impactos do sinistro de trânsito na saúde. Esse evento gratuito ocorrerá nesse dia 25 de maio, às 18h30, no auditório do Campus 2 da FURB, na Rua São Paulo, numeral 3250. As inscrições para os eventos será no site do Sindseg, www.sindsegsc.org.br, ou pelo telefone 47-3322-6067. Contamos com a presença de todos para a gente aprofundar o debate sobre os impactos do trânsito na saúde das pessoas, quais são as consequências, o que a gente pode melhorar. Contamos com a presença de todos.
5: Ok, assim então, tenente-coronel Reinhardt, comandante do 10º Batalhão de Polícia Militar, né? Lembrando que as inscrições para o painel são gratuitas, podem ser feitas pelo site do Sindseg SC ou também pelo telefone 47-3322-6067. O telefone e também o site estão disponíveis no portal meninablue.com.br. O encontro vai ser realizado então hoje, segunda-feira, às 18h30, no auditório do Campus 2 da FURB, que fica aqui em Blumenau.
0: Muito obrigado pelas informações, Gabriel, trazendo aí todos os detalhes do setor de trânsito. Agora, meio-dia e 39 minutos, a gente vai para um rápido intervalo comercial. Na volta, vamos falar aí sobre um termo de cooperação técnica operacional que será assinado daqui a pouco na Prefeitura, programa Limpa Fios. É uma cooperação entre o Governo do Estado e também a Prefeitura. Voltamos já.
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1: Agora faltando 19 minutos para uma hora da tarde, de volta ao Jornal da Menina, segunda edição desta segunda-feira, 25 de maio de 2026. Muito obrigado pela audiência, pela companhia. Um abraço para você que tá pela rede social, tá nos 97.5, tá no aplicativo Menina Play, independentemente da plataforma, a gente agradece a sua atenção aqui com a Rádio Menina. Até uma hora da tarde, muitas informações. Temperatura segue amena, agradável, né, para essa faixa de horário, 20 graus neste momento, sensação térmica um pouquinho mais acima, 22 graus de sensação térmica, com a possibilidade de instabilidades ao longo do período da tarde. Chuva pontual, né, pode ocorrer, de acordo com a meteorologia. O tempo segue encoberto, sem a presença do sol em momento nenhum, né, ao longo dessa manhã e também no início da tarde desta segunda-feira. São 12 horas e 41 minutos. Nós vamos adiantar hoje o comentário, né, de Cláudio Prisco Paraíso, nosso comentarista político. Nós vamos acompanhar agora esse comentário do dia.
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2: Prezados ouvintes, desde o restabelecimento das eleições diretas nos estados em 1982, Santa Catarina nunca foi administrada por alguém com perfil e convicções estritamente de esquerda. Isso é uma realidade que está no resultado das eleições. Em duas oportunidades, por muito pouco que um representante desse espectro ideológico não ganhou a eleição. Primeiro, quando da retomada do pleito, em 82. Esperidião ganhou de Jaison Barreto por 12.500 votos. À época, 0,5%. 0,5% de vantagem. Era do MDB, mas sempre foi do grupo dos autênticos, de Chico Pinto, de Fernando Lira e de tantos outros que sempre tiveram posição esquerdista. A segunda oportunidade foi em 2002, quando da Onda Vermelha, que elegeu Lula da Silva presidente na sua quarta tentativa. Naquela oportunidade, o PT elegeu Ideli Salvati ao Senado com a maior votação, mais de 1 milhão de votos, 5 federais, algo inédito, e se não me falha a memória, 11 ou 12 estaduais. E o governo, José Fritz, não foi para o segundo turno porque ficou atrás de Luiz Henrique 3 pontos percentuais, 27 mil votos. A primeira vaga foi do então governador Esperidião Amin, que acabou derrotado por LHS no segundo turno. Já nas disputas presidenciais, tivemos algumas oscilações. Em 89, o mais votado, também quando do restabelecimento do pleito presidencial, o mais votado foi Leonel Brizola, do estado vizinho do Rio Grande do Sul. No segundo turno, Fernando Collor de Mello, que se elegeu, ganhou de Lula da Silva por uma mixaria de votos. Aí, em 94 e 98, embalado pelo Plano Cruzado, Fernando Henrique ganhou as duas eleições no primeiro turno e foi o mais votado em Santa Catarina. Mas em 2002, Lula da Silva, no primeiro turno, fez a maior votação proporcional do país em Santa Catarina. E no segundo turno, a segunda maior votação. Depois, em 2006, 2010, já mudou de panorama. 2006 foi Geraldo Alckmin, o derrotou aqui, o seu atual vice. Em 2010, Serra ganhou de Dilma Rousseff. Como em 2014, o candidato Aécio Neves fez uma estupenda votação, quase colocou Paulo Borges no segundo turno contra Raimundo Colombo, que buscava reeleição, por muito pouco. E aí tivemos em 2018 uma onda inesperada, uma onda conservadora, que elegeu a presidência da República, Jair Bolsonaro, que obteve em Santa Catarina, no primeiro turno, se não foi a primeira, a segunda maior votação proporcional. No segundo turno, a terceira ou a quarta. E o fenômeno se repetiu em 2022, quando ele foi derrotado para Lula da Silva. Em 2018, ganhou do posto Fernando Haddad, Lula preso, condenado por corrupção passiva e lavagem de dinheiro. Só que em 22 a vantagem aqui foi um pouco menor na disputa presidencial, mas o resultado na proporcional foi mais avantajado. Elegeu o maior número de deputados estaduais e federais e ainda elegeu um senador, que nem daqui era, só nasceu, indicado por Bolsonaro, Jorge Seif. E 2026? Essa é a abordagem. Fizemos esse retrospecto para chegar a 2026. Teremos a terceira onda? Será uma onda conservadora ou, eventualmente, uma onda novamente bolsonarista? Flávio Bolsonaro será o candidato? Será o terceiro pleito com um representante bolsonarista da família, da clã, do clã disputando? Uma incógnita. A princípio, sim, as pesquisas mostram que ele perdeu alguns pontos percentuais, foi ferido, mas não foi morto. A priori, a sensação que se tem é que será candidato. Sim, em sendo, estará mais próximo de 2018 ou de 2022? Poderá ser acima de 22 ou circunstancialmente abaixo de 2018? Só o tempo dirá. Mas, dificilmente, o eleitor catarinense deixará de ter um comportamento conservador. A chance de eleger um representante da esquerda, mesmo que já tenha sido da direita, como Gelson Meriz, ao governo do estado, ela é mínima. E Lula da Silva ganhar em Santa Catarina, então essa chance é praticamente zero. É isso aí.
1: Agora, 12:47, tem uma informação de economia importante para você. 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
3: Agora, 12:49, a gente vai para um rápido intervalo comercial. Na volta, tem as informações do esporte com Adriano Franco. Também vamos falar aí da assinatura, né, de um termo de cooperação técnica entre a Prefeitura e o PROCON Estadual sobre o programa Limpa Fios. Voltamos já.
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3: Meio-dia e 51 minutos, voltamos com o Jornal da Menina, segunda edição. Temperatura nesse momento 20 graus. Daqui a pouco o Adriano Franco chega com as informações do esporte. Mas agora vamos então com mais notícias.
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3: A gente conversa agora com a coordenadora do PROCON de Santa Catarina, a delegada Michele Alves, porque daqui a pouco, né, no começo da tarde, vai ser assinado um termo de cooperação técnica e operacional do programa Limpa Fios, esse termo de cooperação entre o governo do estado, o PROCON estadual e a prefeitura de Blumenau. Muito boa tarde, delegada, seja bem-vinda ao Jornal da Menina, segunda edição. O que se busca, né, com a assinatura desse termo de cooperação entre o município e o governo do estado?
11: Boa tarde a todos, é um prazer estar participando desse programa. O programa Limpa Fios tem dois objetivos. O primeiro é garantir a segurança do consumidor e também colaborar com a redução da poluição visual das cidades. Então, o município entra como um ator estratégico, juntamente com o PROCON do município, e o PROCON estadual entra como interlocutor, junto com a Celesc e a Anatel, para dar maior efetividade para que as empresas de telefonia participem efetivamente dos mutirões de limpeza.
3: Como é que tem sido atualmente, né, o trabalho feito com o Celesc, com as empresas de telefonia? As empresas, elas têm cumprido essas medidas, as notificações e os pedidos do PROCON, tanto quanto da companhia de energia da Celesc?
11: Sim, elas têm participado e muitas vezes, em alguns casos, quando elas não participam, elas são notificadas a participar. Então, nós tivemos, inclusive, o PROCON de Santa Catarina, semana passada, em Brasília, na Anatel, buscando também esse reforço para que essas empresas que não queiram participar, né, tenham medidas legais para que efetivamente façam, né, o seu papel. E também nós estamos colocando à disposição do consumidor o Zap Denúncia, que o consumidor de qualquer lugar do estado pode estar tirando foto do fio solto, encaminhando o município e o endereço. E nós fizemos, então, a interlocução com a Celesc, que verifica se tem algum risco iminente. Se não tiver, entra no cronograma de limpeza do município. E costumamos dar um feedback a esse consumidor do pós-atendimento, né, o antes e o depois. Justamente para evitar que acidentes ocorram, em razão de que em Santa Catarina nós já tivemos 6 mortes decorrentes de acidentes de fios soltos, e nós não queremos permitir que outras pessoas venham a ter esse mesmo problema.
3: Nesse evento em Brasília, diretora, a senhora também foi durante a marcha dos prefeitos, a senhora também apresentou a possibilidade, trabalhou para que isso se torne uma legislação nacional. Como é que foi a receptividade disso, e é possível que se torne isso uma legislação no país inteiro?
11: Sim, nós estamos aí apresentando uma minuta de lei aqui no estado, e o objetivo do governo do estado é trabalhar com os municípios. É por isso que nós estamos fazendo a cooperação, trabalhar de forma cooperada. Então, os municípios estão aderindo, nós já fizemos o convite aos 295, nós temos quase 15 municípios já, na verdade 14, para ser bem objetiva, acordos assinados. Então, hoje assinamos aqui em Blumenau, tivemos em Pomerode de manhã, que o prefeito também teve interesse, e nós já estamos tratando com outros 60 municípios que também estão aderindo. Isso mostra a preocupação dos prefeitos, né, em garantir a segurança da população, e principalmente o estado trabalhando em parceria com os municípios, com os PROCONs municipais e a Celesc.
3: É um trabalho extenso, acredito, até porque a rede de fiação em todo o estado é gigantesca. mas é o que tem que começar, né? Porque se a gente não começar, a situação em algumas cidades, principalmente, a gente vê que existem muitos problemas ainda.
11: É um problema, é bom que as pessoas saibam, né, que é um problema complexo, não é só o problema do Brasil e sim é mundial, porém o Brasil tem estados, né, que estão assim, com grandes problemas, mas Santa Catarina, né, houve a determinação do governador para que a gente atuasse, e é bom que a população saiba que o PROCON de Santa Catarina atua não só na defesa do consumidor em ações individuais, mas num programa que atinge toda a coletividade. E principalmente também mostrar que Santa Catarina não é a casa da mãe Joana, no sentido de que sim, tem que ter o cumprimento das regras pelas empresas de telefonia. E o principal também objetivo que eu não mencionei é combater a clandestinidade, porque nós temos muitas empresas que não estão fizeram um contrato com a Celesc e acabam aí agindo como bem pretendem, e agora a gente vai acabar com isso, ou seja, ou ela é regularizada ou aqui não funciona.
3: Essa legislação, inclusive, delegada, ela prevê punições, multas, algo nesse sentido para as telefonias que não aderem a esse programa ou que não cumprem as regras?
11: Sim, já tem a previsão de que podem ser autuadas, e com a Celesc também, mesmo as que são têm contrato, também podem ser penalizadas, né? Mas justamente foi esse pedido que fizemos à Anatel na semana passada, para que endureça a mão no sentido de realmente fazer com que as empresas se comprometam, né, e não fiquem deixando a desejar esses postes, como a gente vê, né, que realmente é lamentável.
3: Coordenadora do PROCON de Santa Catarina, delegada Michele Alves, muito obrigado pela sua participação aqui no Jornal da Menina. Uma boa tarde para a senhora.
11: Eu que agradeço e desejo uma boa tarde a todos.
3: Tá, então, hoje à tarde, daqui a pouco, né, às 14h, vai ser assinado esse termo de cooperação técnica, e realmente tem que ter uma fiscalização, porque aqui em Blumenau, inclusive, já tivemos acidentes graves, mortes por conta disso, e as empresas têm que cumprir as regras, né? Agora, 12h58.
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1: Confirmando 3 minutos, faltando para 13h, reta final do Jornal da Menina, segunda edição. Adriano Franco tá chegando para atualizar as informações do esporte.
12: Uma partida hoje finaliza a 17ª rodada do Campeonato Brasileiro. Às 20h, no Paraná, no Couto Pereira, o Curitiba recebe o Bahia. Os demais jogos aconteceram neste final de semana. No Morumbis, o São Paulo ficou no 1-1 com o Botafogo, Vitória 2, Inter 0. O Mirassol superou no Maião o Fluminense por 1-0, em um jogo de 5 gols, melhor para o Grêmio, que em Porto Alegre venceu o Santos por 3-2. No Maracanã, duelo de líder e vice-líder, e o Palmeiras, hein? Em pleno Rio de Janeiro, em pleno Maracanã, superou o Flamengo por 3-0. Cruzeiro 2, Chapecoense 1 no Mineirão, mesmo resultado para a vitória do Atlético Paranaense no Mangueirão sobre o Remo. O Corinthians superou o Atlético Mineiro por 1-0, e o Vasco, jogando em São Januário, perdeu para o RB Bragantino pelo placar de 3-0. Com os resultados, o G4 tem Palmeiras, Flamengo, Fluminense e Atlético Paranaense. Série B e Série C do Campeonato Brasileiro é o destaque. Jogando fora de casa, o Criciúma no Paraná ontem empatou com o Operário pelo placar de 1-1. E ontem também na Ressacada, o Avaí perdeu para o Goiás pelo placar de 2-0. Com os resultados, o Criciúma agora é o 9º colocado com 14 pontos e o Avaí está na 15ª colocação com 10 pontos. Já pela Série C, o líder da competição é catarinense, o Brusque, que jogando ontem na Arena Simon superou a Nápoles pelo placar de 1-0. Com o feito, o time do Médio Vale está na liderança da competição nacional com 17 pontos. A competição conta com mais 2 catarinenses. O atual campeão de Santa Catarina, o Barra, jogando na sua arena sábado, perdeu para o Guarani por 2-0. Já o Figueirense foi a Sergipe enfrentar o Confiança e ficou no placar de 0-0. O Blumenau está garantido na segunda fase da Série D do Campeonato Brasileiro. Jogando no estado do Paraná, o time foi visitar o Azures no estádio Os Pioneiros e venceu por 4-2. Com o feito, o Beck chegou aos seus 16 pontos e lidera o grupo A16. E não pode ser mais alcançado pelo 5º colocado, São José, que neste momento tem 7 pontos. O Beck se garantiu a próxima fase da competição nacional com duas rodadas de antecedência. O próximo compromisso do Blumenau na Série D do Campeonato Brasileiro será no Bento Freitas, em Pelotas, onde vai no domingo visitar o Brasil de Pelotas. Porém, antes, quarta-feira, entra em campo pela Segundona Catarinense. Foram essas informações do esporte, amigos. Uma ótima semana para vocês e amanhã a gente está de volta aqui na segunda edição do Jornal da Menina.
3: Valeu, muito obrigado, Adriano. Os cariocas foram bem no fim de semana.
1: É, só que não, né?
3: Flamengo levou 3, o Vasco mais 3, o Fluminense perdeu, só o Botafogo conseguiu um empate lá aos 85 do segundo tempo. Foi um fiasco, olha, realmente.
1: Não foi bom para os times do Rio, né? Hoje não. A galera tá meio cabisbaixa, porque a Rádio Menina, ela tem a maior concentração por metro quadrado de flamenguistas, né?
3: É.
1: Tem muito aqui,
3: tá,
1: né?
3: Todo mundo com dor de cabeça.
1: Todo mundo. Pra finalizar, Cris, um toque aqui do esporte, né? As cidades de Timbó, Indaial e Pomerode foram homologadas, né? Pela FESPORT, como sedes dos Jogos de Santa Catarina, o famoso JASC, do ano de 2027. A candidatura, né? Conjunta das três cidades levou em consideração a estrutura esportiva da região, a logística, né? Entre os municípios e a experiência em realizar competições grandiosas. Os municípios já sediaram o JASC em 2019, né? Com um evento que reuniu mais de 120 cidades, né? E cerca de 4.800 atletas em 26 modalidades. Então, mais uma vez, o JASC sendo dividido entre os municípios de Timbó, Indaial e também Pomerode, né? Que seja uma ótima edição dos Jogos Abertos de Santa Catarina.
3: E antes de a gente encerrar, mandar um forte abraço para todos os nossos ouvintes que participaram no sábado no baile de aniversário da Rádio Menina. Agradecer aos patrocinadores, a todo mundo que participou. Foi uma festa muito legal e a gente foi muito bem recebido por todos os nossos ouvintes.
1: O clima foi muito agradável, né? De confraternização, de festa, de celebração, daqueles eventos que no futuro a gente vai lembrar, né? Já estamos com saudade do que aconteceu, mas vai ficar guardado com muito carinho na memória e também no coração. Muito obrigado a todos, né? Que colaboraram, participaram, chegaram juntos para que o evento fosse o sucesso que foi, tudo na maior tranquilidade, nenhum incidente, porque todo mundo tava lá com espírito de festa, de comemoração, e foi muito bom.
3: E com isso, então, a gente encerra o Jornal da Menina, segunda edição desta segunda-feira, hoje, dia 25 de maio de 2026.
1: Para mais informações, dá um pulinho lá no portal meninablu.com.br. É o portal de notícias aqui da Rádio Menina, com informação o tempo todo para você. Tem central de notícias de hora em hora aqui na nossa programação. E amanhã, terça-feira, a partir das 6 horas da manhã, o Jornal da Menina, em sua primeira edição, vai estar no ar nos 97.5 e também em todas as plataformas digitais. Boa tarde e ótima semana, Gabriel Lângaro e Cristiano Silva.
13: Valeu, boa tarde para você, Jefferson Fagundes. Uma ótima semana para o ouvinte também, Cristiano Silva.
3: Boa tarde, Gabriel. Boa tarde, Jefferson. Na sequência, você fica com a Aline Dosso no comando do Mandazap. Um forte abraço, pessoal. Tchau, tchau.
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0: PicPay é o 21026515. Por aqui assumindo os controles da menina, eu, Aline Dosso, arroba Real Dosso, no oferecimento Norte Shopping, quer diversão, siga para o Norte, e Rancho do Soneca Baires, todas as sextas e sábados. 1h10, bora lá começar o nosso Manda Zap. E aí?
1: Sim, imperador.
0: Qual vai ser a boa dessa segunda hora brava, hein? Me conta, eu quero saber. Boa tarde, tamo junto.
1: Bora, Demi.

0: WhatsApp.
1: 21026515. Boa tarde, Aline. Parabéns, Rádio Menina. Vocês são nota 10. Gostaria de escutar Jota Quest só hoje. É Andréia, do bairro Figueira Gaspar. Beijo, lindona.

0: aventureiras, pra todas nós guerreiras que estamos aí pedalando nessas máquinas. Beijo.
1: Beijo, lindona. Ô, Gabi, lindona, beijo pra você, beijo pras costureiras. Lembrando que daqui a pouquinho vai sair o resultado da promoção do sorteio. Lá no arroba Melina FM Blue, concorra a 4 máquinas de costura da Silmac e Melina FM. Daqui a pouquinho vai sair o resultado. Bora lá participar no arroba Melina FM Blue. Então, beijo aí pra todas as costureiras, né? Blumenau, região. Galera sempre na sintonia com a Melina. Beijo pra você. Gabi Dançarina. Gabi Dançarina. É. A gente se divertiu horrores no baile de aniversário da Melina. E a Gabi, olha, vou te contar, viu? Pé de valsa. Dançarina. Dançarina do Faustão. Beijo, lindona. Tamo junto. We'll be right back.

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for mais, manda zap, acerta o reloginho aí, 1h27. Você pedindo a sua música, o seu sucesso aqui na Menina FM. 21026515, bora com mais uma. Boa tarde, Aline, aqui é o João Vitor, da Itupavazinha. Eu gostaria muito de pedir uma música para minha mãe, Maristela. O nome da música é Camar Amarelo, do Munhoz e Mariano.

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1: Boa tarde, Aline. Quero pedir uma música. Agora eu já sei, da Ivete Sangalo, dedicar ao meu bebê, o Gustavo, que hoje completa seus 8 aninhos de muito amor. É a Vanessa Texto Salto. Ô, Gustavo, coisa linda da tia. Beijo, parabéns. Feliz aniversário.

música que você tá a fim de curtir na menina? Conta pra gente, vai. 21 02 65 15. Tá valendo. Deixa eu mandar beijo aqui, rapidão. Mandar beijo pra minha xará, a Aline, da Itoupava Norte. Mandou aqui a nossa foto, né?

perdi aqui. Deixa eu me ajuda aqui. Ô, oh, Kibito, me ajuda aqui. Eu perdi, me achei. 21026, eu me fino, cara. Ó. Boa tarde, Aline amada. Manda os parabéns pelo Dia das Costureiras para as minhas meninas faccionistas que trabalham na Gush. Um beijo no coração delas e dizer que eu sou muito grata por tê-las em minha equipe. Com carinho, é a Pati. Pediu aqui Banda São Francisco, né? Beijo para todas as costureiras, né? Parabéns aí pelo seu dia, né? Beijo grande pra vocês. Teve mais gente pedindo aqui o São Francisco. Deixa eu ver aqui, ó. O Edson Bino, abraço pra você lá do Salto Pai. Vai, pai. Também pediu aí São Francisco. Então, das duas aqui, ó, quem ganhou foi esse pedido aqui, ó.

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3: Menina. O tempo todo com você, tamo de volta, meus queridinhos. 1h44, você pedindo a sua música, o seu sucesso, no 2102-6515. Oiê, que você tá afim de curtir na menina? Conta aí pra gente, vai.
4: Boa tarde, Aline.
3: Boa tarde.
4: Segundou.
3: Daquele jeito.
4: Já que perdemos, né? Fluminense, Vasco, Flamengo.
3: Não fala isso, não.
4: Né? Só salvou o Corinthians,
3: né?
4: Perdemos tudo, Internacional. Preto. Galera aí da rádio, todo mundo triste, todo mundo cabuloso.
3: Também não, né?
4: Cabeça baixa.
3: Não vamos ficar tristes, não.
4: Mas perder faz parte da vida.
3: É.
4: Né? Eles perderam, nós não perdemos, tá tudo certo. Toca aí pra nós no Mato Grosso e Matias.
3: Toca.
4: Fica a tua escolha, Aline.
3: Deixa comigo.
4: 100% na tua escolha.

21 02 65 15. Bora atendendo mais participações por aqui. Aline, Letícia, tô parada no trânsito, aí tô vavazinha com minha bebê e meu marido no carro. Gostaria de ouvir Coldplay, né? Ah, e essa música eu não tenho. Eu não tenho, só vou ficar devendo, Letícia, pra você, pro maridão. Vamos fazer o seguinte, vou mandar uma outra aí do Coldplay. Pode ser? Tá valendo? Pra vocês curtirem aí. Obrigado pela carona.

meu tempo todo com você, manda zap. Você pedindo a sua música, o seu sucesso aqui na 97,5. Ai, ai, ai, bora com mais uma? Bora lá então, mas antes deixa eu ler um recadinho aqui, ó. As anciãs estão mandando os parabéns pra Vivi. Alô, Vivi! Minha amiga Vivi tá de aniversário hoje. Aí sim, hein? Felicidade, tudo de bom, parabéns, viu, lindona? Tamo junto sempre. Beijo pra Bruna também, que tá de aniversário, outra amiga minha. Eita, cheio de festa, né? A semana vai estar daquele jeito. Começando bem a

meus amigos, Arlan, toda a turminha lá, Santos Auto Center, né? É, a gente se trombou lá no baile também, da Rádio Menina, fizemos aquele festeirê danado de bom, fogo no foguete, daquele jeitinho, né? A gente gosta, então um beijo, obrigado pelo carinho, pela audiência. Pediram um dente, uma parada mais flashback, então aumenta o som do radinho aí, vai.

0: Não deu tempo de atender. Já tô de volta, segura aí.
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3: Informações com Jefferson Fagundes, boa tarde.
4: Oi, Aline Dosso, boa tarde pra você, boa tarde pra quem tá aqui na programação da Rádio Menina. Venga Boys, Aline, up.
3: Tu viu só.
4: And down.
3: Tu
4: olha
3: viu
4: só.
3: Matar saudade.
4: Não, me fez relembrar, viu? Anos 90, né? Anos 90.
3: É, isso aí.
4: 19,7 graus neste momento, quase 20 graus, tempo permanece fechado aqui em Blumenau. Possibilidade de instabilidades na tarde desta segunda-feira. Leva o guarda-chuva, é melhor prevenir. Aline, informações do trânsito, a rua Marilândia, no bairro Progresso, aqui em Blumenau, ela será totalmente interditada entre os dias 27 e 31 de maio para a realização de concretagem do pavimento. A orientação é para que os moradores retirem os veículos da via até quarta-feira, antes de quarta-feira, aliás, né, antes de quarta-feira, e busquem estacionamento provisório durante o período de obras. Segundo informações que foram divulgadas hoje pela prefeitura, o acesso para automóveis deve ser liberado novamente a partir do dia 1º de junho, tá bom? Informações, sobretudo para quem mora ali na rua Marilândia, no bairro Progresso. Mais informações você tem lá no portal meninablu.com.br, o portal de notícias aqui da Rádio Menina. Jefferson Fagundes para o jornalismo da Menina FM.
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13: Ah, muito bem, senhoras e senhores, meninos e meninas, minas, manos e mo-

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Certo o reloginho aí, 2 horas e 5 minutinhos. Até às

3361515. Lógico, tem as redes sociais da menina pra você saber o que tá acontecendo, o que tá rolando, vídeos, fotos, informações. Tem também sorteios e promoções. Facebook, Rádio Menina Blumenau, Instagram, @ Menina FM Blue. E bora começar o nosso show da tarde assim, ó. Com sucesso de Zezé de Camargo aqui na Menina. Boa tarde.

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1: O Blumenau está garantido na segunda fase da Série D do Campeonato Brasileiro. Jogando no estado do Paraná, o time foi visitar o Azures no estádio Os Pioneiros e venceu por 4-2. Com o feito, o Beck chegou aos seus 16 pontos e lidera o grupo A16, que não pode ser mais alcançado pelo quinto colocado, São José, que neste momento tem 7 pontos. O Beck se garantiu a próxima fase da competição nacional com duas rodadas de antecedência. O próximo compromisso do Blumenau na Série D do Campeonato Brasileiro será no Bento Freitas, em Pelotas, onde vai no domingo visitar o Brasil de Pelotas. Porém, antes, quarta-feira, entra em campo pela Segundona Catarinense. Para o Esporte Total, Adriano Franco.
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ótima tarde aí de segunda-feira. Bom começo de semana pra você que tá curtindo a Melina FM, a 97,5. Show da tarde, Ana Castela aí, Teodoro Sampaio, Se a Casa Cair. Passou por aqui nesse bloquinho também Danilo e Davi, Péricles com a Boiadeira e Jorge e Matheus. E daqui a pouquinho tem mais, viu? Deixa eu mandar beijos, abraços e afins rapidão aqui. 21-026-515. Mandar um abraço aí pro Robson Machado do Tribés na sintonia aqui com a gente. Beijo a Fernanda, Nova Esperança por aqui também. Oi, Fê. Beijo, lindona. Tamo junto, meu amigo, o Doom Películas, né? É, tava lá no baile também, sábado. Tá se recuperando, meu querido? Ai, ai, ai, só dali, né? É, bem por aí, né? Se recuperando, tamo nessa. Tamo se recuperando aí.

0: junto. Intervalo e já tem mais sucessos.
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0: Tá rolando na internet, cantores Israel, da dupla com Rodolfo, sofre acidente da BR-153 em Goiânia. É isso mesmo, o cantor Israel, da dupla com o Rodolfo, né? Israel e Rodolfo, sofreu um acidente em Goiânia na madrugada desta segunda-feira, depois de atropelar um cavalo que estava solto na pista. No perfil do Instagram da dupla, a assessoria informou que o artista estava voltando de um compromisso profissional para sua casa, dirigindo aí, né, dentro da velocidade permitida, quando aconteceu o acidente. Segundo a assessoria, o veículo que estava à frente do carro do cantor mudou de faixa de repente, sem sinalizar. E em seguida, Israel se deparou então com um cavalo no meio da pista e acabou atingindo o animal porque não teve tempo suficiente para desviar nem frear, né, cara? Se você vê a foto do carro, o carro ficou desbagaçado, tá? Mas assim, a assessoria informou que o sertanejo não sofreu ferimentos, está bem e nem precisou, né, ter sido ali atendido pelos médicos. Diz que, né, tava de cinto, tava dentro da velocidade permitida, então ele não se machucou, né, não se feriu. Mas tá aí, fez um belo de um estrago, hein, gente, no carro. Eu tô vendo as fotos aqui, meu Deus, que loucura. Mas graças a Deus tá tudo certo aí com o cantor.
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4: 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Bora de música na menina, chegando ela, Paula Fernandes.

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Dei a dica. Dei a

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2: Vamos lá, Aline, 20 graus a temperatura neste momento aqui em Blumenau. Trago informações do trânsito. Um motociclista de 24 anos ficou ferido após sofrer uma queda na rodovia Ivo Silveira em Gaspar. Segundo o Corpo de Bombeiros, esse jovem estava conduzindo uma motoneta bis quando sofreu a queda. Ele foi encontrado consciente, orientado, sendo amparado, né, por 2 médicos que passavam pelo local no momento da ocorrência. Isso aconteceu mais ou menos no horário do almoço. A vítima relatou ter perdido a consciência durante a queda. Conforme os bombeiros, o motociclista apresentava contusões e também escoriações nos membros, suspeita, né, de fratura na mão esquerda e um ferimento na região frontal da cabeça. Após os primeiros atendimentos, ele foi encaminhado ao pronto-socorro de Gaspar para avaliação médica. Devido ao trânsito intenso na rodovia, a Polícia Militar Rodoviária auxiliou no gerenciamento do tráfego durante o atendimento do Corpo de Bombeiros. Para mais detalhes, inclusive imagem, né, desse atendimento do Corpo de Bombeiros, que foi por volta do meio-dia desta segunda-feira, tem matéria completa lá no portal meninablu.com.br, inclusive com informações de toda a nossa região, tá bom? Portal meninablu.com.br, o portal de notícias da Rádio Menina. Jefferson Fagundes para o jornalismo da Menina FM.
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Já saiu o resultado do sorteio Dia da Costureira, tá? Tá lá nos stories do @ Menina FM Blue. Já saiu as quatro ganhadoras, as quatro máquinas de costura, né? Hoje o negócio tá complicado. Pra todo mundo, né? Que é isso, gente? É que é segunda-feira é complicado mesmo, né? É...

de boa. Tem gente aqui no prédio que não tá. É, tem gente que tá tomando chazinho, tem gente que nem veio trabalhar. É, o baile foi bom demais, turma. Tem gente que não apareceu pra trabalhar. O baile foi, rendeu. Eu tô de boa, né? Fiquei só na aguinha, né? Só na água, no refrigerante, né? É, tem que ser assim. Aí, ó. 3:08, bora de música, bora de sucesso na avenida. Eu juro, era água.

0: Leni.
1: Oi.
0: É, ficou na, só na água, é?
1: Só na água.
0: Na água que passarinho não bebe?
1: Que isso? Só na
0: Quero
1: água.
0: Quero mandar os parabéns pra todas as costureiras. pra minha filha Elizabeth
1: muito
0: também.
1: Bem.
0: Queridos jovens. Pras minhas amigas, a Joyce, a Paula. Pra todas as costureiras.
1: Tá, legal.
0: Feliz dia das costureiras pra todas, né?
1: Isso aí.
0: Um abraço, lindona.
1: Outro.
0: É Márcia de Luiz Alves.
1: Tá

0: eu me perdi aqui. Eu me perdi, não, na verdade são muitas as mensagens. Eu já recebi foto do ouvinte aqui. Na costura, né, galerinha mandando foto. Fica à vontade, tá bom? Mandar seu alô, seu recadinho. Os parabéns aí pro dia da costureira. Galerinha na costura mandando foto aqui, legal, bacana. 21026515 é o WhatsApp da menina pra você participar da programação. Intervalo, já tamo de volta. Segura aí, não sai daí não, que eu tô de olho, hein?
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0: Sucesso com Rio Negro e Solimões, Emílio Eduardo, resenha sem compromisso. Já já estamos de volta, tá chegando o Menino Online. Vai.
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0: E aí, voltaram ou não voltaram? Virgínia e Zé Felipe postam foto no mesmo banheiro, praticamente no mesmo horário. E lógico, a galera vai à loucura, né? Eu já acho que eles devem fazer, tipo assim, uma parceria, ó. Vamos criar algumas situações, assim, pra todo mundo ficar comentando e falando. E a gente ganha engajamento, né? Ganha visibilidade, a galera vai comentando. E a gente vai comentando. Não é possível, cara, não é possível. Não é possível, no meu banheiro, não é possível. Ai, ai, ai, e a galera comentando bastante na internet, né? Quem segue os dois quase no mesmo horário ali, né? Ela tomando banho, bora banho, né? E postou uma foto ali no banheiro. E depois ele postou lá também no banheiro, mesmo banheiro, e banho e berço, né? Aí a galera já tá falando, ó, eles voltaram, estão juntos. Eu já acho que eles fazem um combinado, né? Pra ganhar mais dinheiro. Pra mim é isso.
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6: Estamos de volta com mais sucessos aqui na programação da Menina.

aqui nesse bloquinho, rainha musical, fígado de aço, é, tem que ter. Zezé de Camargo e Luciano, Menina Veneno, Tiaguinho, Me Chama do Que Quiser e Panda com Ícaro e Gilmar, Baqueado. Deixa eu mandar beijos, abraços e afins pra Juliana Iedra do Bairro da Velha, tá por aqui curtindo a programação da Menina. Ótima segunda-feira pra você também, lindona. Gustavo de Gaspar tá por aqui também. Ô, Gustavo, aquele abraço, meu querido. A Railane Ponta Aguda por aqui também curtindo a programação da Menina. O Márcio, motorista de aplicativo, também ligadinho aqui com a gente, né? Levando a Menina de carona, coisa boa. Ah, tem recadinho da minha amiga Ju aqui, da Juscelia. Docinho, oi. Manda um super parabéns aí pra Bruna, que está de aniversário hoje. Queremos Ah, com certeza. Amanhã vai ter. Queremos carne amanhã. Tô sem voz ainda do sábado, tava muito bom. Beijos. Ô, Ju, lindona, beijo pra você, pro marido, pra filha, né? Eita, baile bom, né? Eu também. A minha voz tá querendo voltar, né? Cantei demais também, dancei, cantei, muita água gelada, aí meio que detonou a garganta aqui, né? Mas vamos lá.

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1: Cristiano Silva, boa tarde.
3: Olá, boa tarde, Aline, boa tarde a você, ouvinte da Rádio Menina. Começou hoje e segue até a próxima sexta-feira, a semana do microempreendedor individual. São diversos serviços, palestras, workshops e também orientações aos microempreendedores. Serviços esses que acontecem tanto na Praça do Microempreendedor ou na Praça do Empreendedor, que fica ali no Shopping Parque Europeu, e também na Intendência da Vila Itaupava. A programação começa já hoje, com abertura, né, às 10 horas da manhã. E amanhã, hoje à noite, amanhã, quarta, quinta e sexta-feira, vão acontecer eventos. Alguns deles ali na sede da ANVE, na sede da AMP, que é a Associação dos Micro e Pequenos Empreendedores, e também na própria sede da Praça do Empreendedor. A programação completa com os horários e serviços que vão ser oferecidos, você confere lá no portal meninablue.com.br. Lembrando também que a declaração anual do MEI, o prazo para entrega termina agora neste mês. Mais informações durante a tarde na Central de Notícias do Departamento de Jornalismo, Cristiano Silva.
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3: 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Muito bem, estamos de volta, 4:07, show da tarde rolando até as 5 no oferecimento Carnê Sorte Queire, edição das mães, concorra até 100 mil reais em dinheiro. 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Chegando mais sucesso pra gente curtir na Menina.

0: 4h20.
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3: Uma partida hoje finaliza a 17ª rodada do Campeonato Brasileiro. Às 20 horas, no Paraná, no Couto Pereira, o Curitiba recebe o Bahia. Os demais jogos aconteceram neste final de semana. No Morumbis, o São Paulo ficou no 1-1 com Botafogo, Vitória 2, Inter 0. O Mirassol superou no Maião o Fluminense por 1-0. Em um jogo de 5 gols, melhor para o Grêmio, que em Porto Alegre venceu o Santos por 3-2. No Maracanã, duelo de líder e vice-líder. E o Palmeiras, hein? Em pleno Rio de Janeiro, em pleno Maracanã, superou o Flamengo por 3-0. Cruzeiro 2, Chapecoense 1 no Mineirão, mesmo resultado para a vitória do Atlético Paranaense no Mangueirão sobre o Remo. O Corinthians superou o Atlético Mineiro por 1-0. E o Vasco, jogando em São Januário, perdeu para o RB Bragantino pelo placar de 3-0. Com os resultados, o G4 tem Palmeiras, Flamengo, Fluminense e Atlético Paranaense. Para o Esporte Total, Adriano Franco.
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0: Valeu, Gê!
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você. Seguinte, lá no arroba Menina FM Blue, tá rolando as promoções, os sorteios. Tem aniversário, a gente tá sendo até o dia de princesa, né? Eu não falei, mas deixa eu falar, dia de princesa. Atenção, mulherada. Você quer ganhar um dia de princesa com, ó, combo da beleza, tá?

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0: Tá rolando na internet, eu conto pra vocês. Aniversário de 42 anos de Simone. Em mansão tem Simária e cantoria. É a cantora Simone Mendes, né? Aniversariante de domingo, de ontem, comemorou a data de forma intimista, com uma festa reservada para familiares e amigos próximos. E nos stories do Instagram, ela e alguns convidados divulgaram registros aí da reunião, né? Que aconteceu na mansão da artista, em São Paulo. Entre, né, as fotos ali e os vídeos, o que chamou a atenção foi a cantoria, né? Ela cantou, a irmã Simária também cantou, né? Enfim, tudo em casa, numa boa, curtindo ali. As duas cantaram juntas também, foi bem legal, bem divertido aí. Pra quem é fã, né, da Simone e Simária.
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1: 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Eu, Aline Doce, vou encerrando aqui o nosso show da tarde, passando a bola pro Alex, que vem chegando aí, dominando tudo e mais um pouco com Vila Sertaneja. E amanhã eu tô de volta, beleza? E a gente se encontra por aqui nas ondas da 97,5. Se quiser vir junto comigo, venha, meu.

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4: Olá, boa tarde, você ouvinte da Rádio Menina. O PROCON Estadual e a Prefeitura de Blumenau firmaram um termo de cooperação nesta segunda-feira. Termo de cooperação esse relacionado ao programa Limpa Fios. Programa esse que existe na cidade também foi desenvolvido agora a nível estadual. O objetivo é retirar cabos e fios soltos de telefonia e internet que ficam nos postes. Somente neste ano em Santa Catarina, 6 pessoas já morreram em decorrência de serem atingidas por esses fios ou também de serem eletrocutadas, né, por esses cabos soltos nas ruas. Com esse termo de cooperação técnica, de acordo com a diretora estadual do PROCON, a delegada Michele Alves, a intenção é fortalecer o combate a esse tipo de problema, unindo aí as forças dos municípios e também do governo do estado, junto à Anatel, à Celesc e também às companhias de telefonia e internet. Mais informações você confere no portal meninablu.com.br do Departamento de Jornalismo Cristiano Silva.
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10: E aí, gente? Bom finalzinho de tarde pra você que tá ligado aqui na 97,5 Menina FM, o tempo todo com você. Sejam todos muito bem-vindos. A partir de agora, tá começando o nosso Vila Sertaneja, edição desta segunda-feira, dia 25 de maio de 2026. É segundão, vambora, minha gente. Mais uma semaninha começando, inclusive a última semana do mês de maio. Vamos juntos aos finais de tarde, de segunda a sexta, a partir das 5 horas, o nosso Vila Sertaneja, nosso encontro marcado aqui na 97,5. E ó, até as 19 horas a gente fica na sua companhia com música boa, com a melhor informação, Central de Notícias com Cristiano Silva, as informações, a previsão do tempo com Alerta Blue e, claro, sua participação que não pode faltar. Através do nosso WhatsApp, você pode interagir, pedir beijo, abraço, contar o que você está fazendo neste final de tarde. Bora participar comigo, manda o seu recado. 2102

ficar por dentro das promoções, dos grandes eventos da rádio e, claro, das informações também de tudo que acontece na cidade de Blumenau com a nossa equipe de jornalismo, @MeninaFM. Daqui a pouquinho a gente vai estar falando muito mais sobre isso. Quem te faz companhia neste final de tarde? Eu, Alex, tô junto com você aí no carro. Boa volta pra casa. Você que já tá voltando, acabou de sair do trabalho, acabou de buscar a criançada no colégio, já tá voltando pra casa, obrigado pela carona. Vai na boa, com calma. Cuidado aí no trânsito, tá bom? Até às 19 horas a gente fica na sua companhia. E Alex, por que que você tá rouco? Não foi pelo Flamengo, não, porque o Flamengo tomou um couro do Palmeiras. Foi pela nossa festa. É. Festa de um baile de aniversário de 34 anos da Rádio Mineira. Foi um sucesso, a gente se divertiu. Foi um dia que vai ficar marcado na história da rádio. Foi um dia histórico aí para todos nós, toda a equipe, todos os ouvintes, patrocinadores. Um grande abraço para você que foi na festa. A gente se trompou por lá, né? Cantando, bebendo. Foi aquela bagunça boa. Mandar um abraço pro meu amigo Alan. O Alan tava por lá também. Não sei quem.

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1: Senhoras e senhores, com vocês, nosso amigo João Gomes.
2: Vamos embora, rapaz.
1: Bora, moço.

essa de Bruno e Marrone. Ai, que vontade. Fechando a primeira sequência do nosso Vila Sertaneja. Passou por aqui também. Você curtiu Traia Véia com João Gomes, Talagaço, Edson Hudson com o embaixador Gustavo Lima e o próprio Gustavo Lima. Abriu a primeira sequência aí do nosso Vila Sertaneja. O programa tá apenas começando até às 19 horas, até comecinho da noite. A gente fica na sua companhia com música boa no seu rádio, no seu aplicativo, na sua internet. Não importa, o importante é você estar conectado aqui na 97,5. O Vila Sertaneja sempre aos finais de tarde, na sua companhia, trazendo a melhor, os grandes sucessos aí do sertanejo. E claro, com informações aí, central de notícias, previsão do tempo. Nosso WhatsApp tá liberado pra você participar, viu? Você pode mandar o seu recado no 2102-6515. Quero mandar um grande abraço pra você que tá voltando pra casa, tá no trânsito. Pra você que já tá em casa, de boa, já descansando, já pensando na terça-feira, coisa boa, né? Valeu, tamo junto. Pra você que ainda tá na lida, tá na peleia, vambora, vambora, finalzinho de tarde, junto com a Rádio Menina, te fazendo companhia, tá bom? Deixa eu mandar um abraço aqui pra Luísa, da

0: Copova Central, tá ligado aqui com a gente. Valeu, Luísa, beijo pra você. O Ninja também tá na segurança no Ramiro até às 6 da manhã. Grande abraço, ô Ninja. Um abraço aí para todos os seguranças, porteiros, guaritas, toda a galera aí da segurança, aquele abraço especial. O Márcio também, do Salto Weisbach, motorista de aplicativo. Abraço pra você, Márcio, tamo junto. Benedito também tá ligado com a gente. Alô, Benedito. Faltou você na festa, né, meu cara? Abraço, tamo junto. 21026515. Intervalo comercial, já já a gente volta com mais. Segura aí.
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0: Menina, agora 5:24, ó, já imaginou ganhar uma TV de 43 polegadas?

0: Júnior entrou um 190.
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0: mais. 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
1: É sucesso de Country Beat com o Rio Negro e Solimões.

conversar. Como é que você tá? Já tá recuperado, recuperada? Ou ainda tá de ressaca? No baile de aniversário de 34 anos, a menina, que aconteceu neste sábado passado. Galera se divertiu lá no Cacetinho Garcia Jordão. Manda seu recado aí pra mim, 2102-6515. Deixa eu falar das promoções que estão rolando no Instagram da menina. Corre lá no @ Menina FM Blue. 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